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5: Um motociclista de 61 anos sofreu este sábado ferimentos graves e foi ele transportado para o Hospital de Santa Maria, em Lisboa, após o despiste do motociclo em que seguia na Estrada Nacional 369, junto a Cabeça de Vide, no Conselho de Fronteira. O alerta para o acidente foi dado às 15h29, segundo fonte do Comando Subregional de Emergência e Proteção Civil do Alto Alentejo. Nas operações de socorro estiveram envolvidos 12 operacionais dos bombeiros, militares da GNR, elementos do Instituto Nacional de Emergência Médica, apoiados por 4 viaturas, entre as quais a Viatura Médica de Emergência e Reanimação de Porto Alegre e um helicóptero. A Unidade Local de Saúde do Alto Alentejo afirma que Rui Diniz não vai sair do serviço de Oncologia e destaca que a partir de 1 de outubro o serviço passa a contar pela primeira vez com um oncologista do quadro, o que implica uma reorganização interna do funcionamento das consultas. Segundo Vera Escoto, do Conselho de Administração, a reorganização do Serviço de Oncologia da ULS do Alto Alentejo vai trazer mais qualidade e celeridade no atendimento, num momento em que o serviço passa a integrar 3 oncologistas. Um reforço importante com um novo médico do quadro.

0: e dois prestadores de serviço que até agora têm asseguradas consultas nos hospitais de Porto Alegre e Évora.
1: A partir do dia 1 de outubro, pela primeira vez, vamos ter um oncologista que vai fazer parte do quadro da Unidade Local de Saúde do Alentejo, ou seja, vai haver um aumento de profissionais a nível da Unidade Local, portanto não vai haver uma diminuição de profissionais, nunca esteve no nosso horizonte que algum destes profissionais se fosse embora, e nós, aparecendo mais um médico, é evidente que vai haver uma reestruturação do serviço. Portanto, não temos só dois oncologistas, vamos passar a ter três. Aliás, o Dr. Tomás já trabalhou cá no passado, entre 2022 e 2025. Também é preciso dizer que esta Unidade Local de Saúde também tem um protocolo com uma instituição de referência nacional, que é o IPO, que nós antes não tínhamos. Os doentes, de uma forma aleatória, portanto, iriam para várias instituições. Nós queremos que temos neste momento uma afiliação com o IPO, tanto na área da investigação como na área da oncologia. Portanto, também vai robustecer bastante a unidade, esta reorganização e este empoderamento do serviço de oncologia vai trazer mais qualidade e mais celeridade para o atendimento dos nossos utentes.
0: Em declarações à Rádio Porto Alegre, Vera Escoto detalha que o novo médico ingressa através de concurso público e acrescenta que Rui Diniz foi convidado várias vezes para integrar o quadro da ULS do Alto Alentejo, mas nunca manifestou interesse, mantendo-se como prestador de serviço.
2: Não havia a possibilidade do Dr. Rui Diniz ser ele próprio a ir para o quadro da ULS?
1: É assim, o Dr. Rui Diniz nunca mostrou esse interesse. Portanto, foi sempre nosso prestador. E, portanto, este colega, o Dr. Tomás, mostrou interesse em vir trabalhar connosco. E, por isso, fez-se um concurso e o Dr. Tomás entrou, porque foi ele que teve o interesse e que veio falar connosco. O Dr. Rui Diniz nunca teve essa... Aliás, é o diretor do Serviço de Oncologia da Unidade Local de Saúde do Alentejo Central. O Dr. Rui Diniz nunca mostrou esse interesse e já tinha sido convidado no passado.
0: A dirigente frisou ainda que o oncologista Rui Diniz foi informado da reorganização e continuará a acompanhar os seus doentes. Este esclarecimento surge num contexto de indignação dos utentes que levou à criação de uma petição pública que contesta a eventual redução das horas de consulta de Rui Diniz no Serviço de Oncologia do Hospital de Porto Alegre. Sónia Silva, uma das subscritoras, descreve a atual disponibilidade do médico e rejeita a possibilidade de substituição por outro oncologista.
3: O objetivo desta petição e deste grupo é que não reduzam as horas de consulta do Dr. Rui, porque ele chega a vir 4 e 5 dias, inclusive é fim de semana, sábados, domingos, até às 11 da noite, se for preciso, faz as consultas de decisão terapêutica e pronto, o nosso intuito não é que eles reduzam o horário dele de atendimento, porque ele tem muitos doentes e a ideia não é essa, embora o hospital, a administração do hospital, o conselho de administração tenha dito que iria complementar com outro médico oncologista. Aqui a nossa situação não é outro médico oncologista que venha dar consultas. Nós não queremos é perder a quantidade de horas que o Dr. Rui nos atende, porque ele tem os doentes dele e os doentes dele querem ser seguidos por ele, não por outro médico oncologista.
0: Ao final da tarde deste sábado, a petição pública reunia já mais de 2.400 assinaturas. O vice-presidente da Associação de Dadores Benévolos de Sangue de Porto Alegre, Paulo Cardoso, defende que a dádiva de sangue não pode ser o parente pobre do Serviço Nacional de Saúde e exige mais investimento em recursos humanos e meios para garantir reservas em todo o país. Apesar de o Distrito de Porto Alegre manter estabilidade, o também presidente da Federação das Associações de Dadores de Sangue, da FAS Portugal, alertou para constrangimentos nacionais provocados pela falta de profissionais e pelo desgaste das equipas. Clínicas. Paulo Cardoso falava este sábado na cerimónia que assinalou os 36 anos da Associação de Dadores de Sangue de Porto Alegre.
4: A Dádiva de Sangue continua a lutar pela existência das reservas de componentes sanguíneos e se nós, felizmente, estamos muito tranquilos naquilo que se passa aqui no nosso distrito, em função do funcionamento também do nosso banco de sangue, já o mesmo não podemos dizer daquilo que se passa a nível nacional, onde há muitos constrangimentos, sobretudo por falta de recursos humanos. A FAS Portugal tem lutado por convencer

0: convencer os nossos governantes, convencer os nossos parlamentares de que há necessidade de investir na dádiva de sangue. Precisamos mais recursos humanos, precisamos mais meios, e a dádiva de sangue não pode ser o parente pobre do Serviço Nacional de Saúde. E para isso tem que haver vontade política, tem que haver vontade dos nossos governantes.
1: Presente na cerimónia, o vice-presidente da Federação Internacional das Organizações dos Dadores de Sangue, Joaquim Silva, deixou também uma crítica direta aos decisores políticos, afirmando que as associações continuam asfixiadas pela falta de apoio e pela ausência de medidas estruturais que assegurem a continuidade das colheitas.
2: Não podemos deixar de manifestar a nossa preocupação

0: E há uma tentativa muito forte de asfixiar, e não é só em Portugal. Deixem-me dizer-vos, isto não é só em Portugal, isto é em todo o mundo. Isto se passa porque há um medo muito grande deste tipo de organizações, porque elas são compostas por homens livres. Portanto, não, pensam pela sua cabeça. É por isso que temos que ser resilientes, não desistir, continuar a defender as nossas causas, mesmo quando o caminho é difícil, e às vezes é muito difícil, garanto-vos. Os portugueses são generosos e continuam disponíveis para ajudar. O que nos preocupa, e muito, é que muitas vezes não existem condições para transformar esta disponibilidade em dádivas efetivas. Faltam recursos humanos, como disse o Paulo, como denunciou o Paulo, e é bem verdade, nós sabemos isto muito bem. Faltam recursos financeiros e operacionais para que as entidades responsáveis pela recolha possam cumprir plenamente a sua missão. Temos de continuar, temos de ser resilientes, temos de lutar. E, no caso da nossa causa, continuar a lembrar uma verdade muito simples. Dar sangue é dar esperança, de facto. Dar sangue é dar vida.
1: A comemoração começou com uma missa na capela do Hospital Dr. José Maria Grande, seguida da sessão solene que decorreu na sala de formação do Centro de Saúde de Porto Alegre, na presença de vários dadores, representantes do Executivo da Câmara de Porto Alegre e do Conselho de Administração da ULS do Alto Alentejo. Mais de uma dezena de pilotos vão participar este domingo, a partir das 14h30, numa demonstração de perícia automóvel que volta a trazer o desporto motorizado ao centro da cidade de Porto Alegre, numa pista montada na Avenida Jorge Robinson. A iniciativa é promovida pelo GPAP, o Grupo de Promoção Automobilística de Porto Alegre, que pretende recuperar a tradição local das perícias e reforçar a presença da cidade no panorama nacional. O presidente do GPAP, Francisco Ceia, sublinha que a modalidade tem raízes antigas em Portugal e lembra que Porto Alegre foi, durante décadas, palco de provas marcantes.
2: Portanto, uma demonstração de perícia automóvel é dos eventos desportivos mais antigos que há em Portugal. Portanto, ainda mantém viva a tradição, com campeonatos nacionais e campeonatos distritais ao longo do nosso Portugal, de norte a sul. E nós vamos fazer uma demonstração porque não estamos incluídos em campeonato nenhum, estamos a tentar entrar num campeonato para vir cá o mais concorrentes. Porto Alegre sempre teve uma tradição em perícias desde o antigo seminário, onde se fizeram memoráveis perícias com concorrentes do Alentejo todo e alguns das beiras. Portanto, eram famosas as perícias no seminário, que tinham um traçado espetacular, pronto, sem traçado, sem ser necessário cortar estradas, portanto, num cenário natural.
1: Para esta edição, o GPAP contabiliza cerca de 15 pilotos inscritos, número considerado significativo para uma demonstração que não integra qualquer campeonato e que surge numa fase da época em que os orçamentos das equipas estão mais limitados. A escolha da Avenida Jorge Robinson assenta na boa recepção que o local teve em edições anteriores e na intenção de manter o evento dentro da cidade. Em matéria de segurança, o circuito foi desenhado para afastar o público das zonas de maior risco, orientando as zonas de maior velocidade sempre para o interior da pista. O vice-presidente da Câmara de Marvão afirma que o Marvão Air Show, marcado para este domingo, se insere na estratégia municipal de colocar o concelho na linha da frente na captação de eventos diferenciadores, capazes de gerar visibilidade e atrair mais visitantes ao território. A primeira edição do Marvão Air Show promete um espetáculo de acrobacias aéreas distinto do que habitualmente se vê em Portugal, envolvendo entre 6 a 8 aviões históricos.
3: Isto é mais uma iniciativa que demonstra a nossa vontade de colocar Marvão na linha de frente no que diz respeito à captação de novos eventos e sobretudo eventos diferenciadores capazes de trazer visibilidade ao território e naturalmente mais pessoas ao nosso concelho, não é? O Marvão Air Show vai acontecer no dia 6 de dezembro entre as 15 e 17 horas e vai ser um espetáculo de acrobacias aéreas completamente diferente daquilo que estamos habituados a ver em Portugal e posso dizer que há aqui uma particularidade que tem tudo a ver com o Marvão. Os aviões vão ser vistos pelas costas, ou seja, de cima para baixo. É de certa forma levar à prática aquela célebre frase que diz que de Marvão os pássaros vêm-se pelas costas. Não queremos que o espetáculo fique também limitado ao castelo, não é? mas

0: também dá-nos a possibilidade de a população residente no concelho de Marvão ter dois pontos de observação e aí sim já a partir do sol poderem observar as acrobacias que irão acontecer, quer de um lado, quer do outro. Portanto, iremos ter aqui entre 6 a 8 aviões. Portanto, a ideia é que os aviões em dois pontos em que vai acontecer o espetáculo circulem de um lado e circulem do outro. Quem está cá em cima, obviamente, pode acompanhar o espetáculo 360, mas lá em baixo vão ter também esses dois pontos de observação e na portagem a partir do anfiteatro do Centro Lazer. Portanto, é naturalmente esse é o nosso objetivo, é que haja algum impacto. Portanto, um evento desta dimensão não será apenas o dia de espetáculo, mas também para aquilo que é a economia local. Portanto, são os visitantes que vêm, que ficam, que comem nos nossos restaurantes, procuram alojamento e depois, obviamente, também acabam por visitar o património e acabam por descobrir outras razões para regressar a Marvão. E é nessa estratégia criar acontecimentos que tragam pessoas ao território, mas que simultaneamente contribuam para promover Marvão enquanto destino turístico.
1: A estreia do Marvão Air Show contará com demonstrações aéreas realizadas por pilotos experientes em acrobacia num programa de 2 horas entre as 15 e as 17 sobre a área envolvente ao Castelo de Marvão.
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5: Um motociclista de 61 anos sofreu este sábado ferimentos graves e foi ele transportado para o Hospital de Santa Maria, em Lisboa, após o despiste do motociclo em que seguia na Estrada Nacional 369, junto a Cabeço de Vide, no Conselho de Fronteira. O alerta para o acidente foi dado às 15h29, segundo fonte do Comando Subregional de Emergência e Proteção Civil do Alto Alentejo. Nas operações de socorro estiveram envolvidos 12 operacionais dos bombeiros, militares da GNR, elementos do Instituto Nacional de Emergência Médica, apoiados por 4 viaturas, entre as quais a Viatura Médica de Emergência e Reanimação de Porto Alegre e um helicóptero. A Unidade Local de Saúde do Alto Alentejo afirma que Rui Diniz não vai sair do serviço de Oncologia e destaca que a partir de 1 de outubro o serviço passa a contar pela primeira vez com um oncologista do quadro, o que implica uma reorganização interna do funcionamento das consultas. Segundo Vera Escoto, do Conselho de Administração, a reorganização do Serviço de Oncologia da ULS do Alto Alentejo vai trazer mais qualidade e celeridade no atendimento, no momento em que o serviço passa a integrar 3 oncologistas, um reforço importante com um novo médico do quadro e 2 prestadores de serviço que até agora têm assegurado as consultas nos hospitais de Porto Alegre e Évora.
6: A partir do dia 1 de outubro, pela primeira vez, vamos ter um oncologista que vai fazer parte do quadro da Unidade Local de Saúde Alentejo, ou seja, vai haver um aumento de profissionais a nível da Unidade Local, portanto não vai haver uma diminuição de profissionais. Não vamos, nunca esteve no nosso horizonte que algum destes profissionais se fosse embora, e nós, aparecendo mais um médico, é evidente que vai haver uma reestruturação do serviço. Portanto, não temos só 2 oncologistas, vamos passar a ter 3. Aliás, o Dr. Tomás já trabalhou cá no passado, entre 2022 e 2025. Também é preciso dizer que esta Unidade Local de Saúde também tem um protocolo com uma instituição de referência nacional, que é o IPO, que nós antes não tínhamos. Os doentes, de uma forma aleatória, portanto, iriam para várias instituições. Nós queremos, temos neste momento uma afiliação com o IPO, tanto na área da investigação como na área da oncologia, portanto, também vai robustecer bastante a unidade. Esta reorganização e este empoderamento do serviço de oncologia vai

0: vai trazer mais qualidade e mais celeridade para o atendimento dos nossos utentes.
1: Em declarações à Rádio Porto Alegre, Vera Escoto detalha que o novo médico ingressa através de concurso público e acrescenta que Rui Diniz foi convidado várias vezes para integrar o quadro da ULS do Alto Alentejo, mas nunca manifestou interesse, mantendo-se como prestador de serviço.
2: Não havia a possibilidade do Dr. Rui Diniz ser ele próprio a ir para o quadro da ULS?
0: É assim, o Dr. Rui Diniz nunca mostrou esse interesse. Portanto, foi sempre nosso prestador e, portanto, este colega, o Dr. Tomás, mostrou interesse em vir trabalhar connosco e, por isso, fez-se um concurso e o Dr. Tomás entrou, porque foi ele que teve o interesse e que veio falar connosco. O Dr. Rui Diniz nunca teve essa, aliás, é o diretor do serviço de Oncologia do hospital, da Unidade Local de Saúde do Alentejo Central. O Dr. Rui Diniz nunca mostrou esse interesse e já tinha sido convidado no passado.
1: A dirigente frisou ainda que o oncologista Rui Diniz foi informado da reorganização e continuará a acompanhar os seus doentes. Este esclarecimento surge num contexto de indignação dos utentes que levou à criação de uma petição pública que contesta a eventual redução das horas de consulta de Rui Diniz no Serviço de Oncologia do Hospital de Porto Alegre. Sónia Silva, uma das subscritoras, descreve a atual disponibilidade do médico e rejeita a possibilidade de substituição por outro oncologista.
3: O objetivo desta petição e deste grupo é que não reduzam as horas de consulta do Dr. Rui, porque ele chega a vir 4 e 5 dias, inclusive é fim de semana, sábados, domingos, até às 11 da noite, se for preciso, faz as consultas de decisão terapêutica e pronto, o nosso intuito não é que eles reduzam o horário dele de atendimento, porque ele tem muitos doentes e a ideia não é essa, embora o hospital, a administração do hospital, o conselho de administração tenha dito que iria complementar com outro médico oncologista. Aqui a nossa situação não é outro médico oncologista que venha dar consultas, nós não queremos é perder a quantidade de horas que o Dr. Rui nos atende, porque ele tem os doentes dele e os doentes dele querem ser seguidos por ele, não por outro médico oncologista.
1: No final da tarde deste sábado, a petição pública reunia já mais de 2.400 assinaturas. O vice-presidente da Associação de Dadores Benévolos de Sangue de Porto Alegre, Paulo Cardoso, defende que a dádiva de sangue não pode ser o parente pobre do Serviço Nacional de Saúde e exige mais investimento em recursos humanos e meios para garantir reservas em todo o país. Apesar de o Distrito de Porto Alegre manter estabilidade, o também presidente da Federação das Associações de Dadores de Sangue, da FAS Portugal, alertou para constrangimentos nacionais provocados pela falta de profissionais e pelo desgaste das equipas. Clínicas. Paulo Cardoso falava este sábado na cerimónia que assinalou os 36 anos da Associação de Dadores de Sangue de Porto Alegre.
4: A Dádiva de Sangue continua a lutar pela existência das reservas de componentes sanguíneos e se nós, felizmente, estamos muito tranquilos naquilo que se passa aqui no nosso distrito, em função do funcionamento também do nosso banco de sangue, já o mesmo não podemos dizer daquilo que se passa a nível nacional, onde há muitos constrangimentos, sobretudo por falta de recursos humanos. A FAS Portugal tem lutado por convencer os nossos governantes, convencer os nossos parlamentares de que há necessidade de investir na dádiva de sangue. Precisamos mais recursos humanos, precisamos mais meios e a dádiva de sangue não pode ser o parente pobre do Serviço Nacional de Saúde. E para isso tem que haver vontade política, tem que haver vontade dos nossos governantes.
1: Presente na cerimónia, o vice-presidente da Federação Internacional das Organizações dos Dadores de Sangue, Joaquim Silva, deixou também uma crítica direta aos decisores políticos, afirmando que as associações continuam asfixiadas pela falta de apoio e pela ausência de medidas estruturais que assegurem a continuidade das colheitas.
5: Não podemos deixar de manifestar a nossa preocupação perante aquilo que temos vindo a sentir e a denunciar, que é um poder político que muitas vezes, em vez de criar as condições para que o movimento associativo se desenvolva, acaba por dificultar, limitar e, em determinadas circunstâncias, asfixiar. Eu sei do que é que estou a falar. Isto é verdade. Eu não estou só a falar dos dadores de sangue. O poder político tem a tendência para asfixiar porque tem medo destas organizações, porque são de homens livres. E há uma tentativa muito forte de asfixiar, e não é só em Portugal. Deixem-me dizer-vos que isto não é só em Portugal, isto é em todo o mundo. Isto se passa porque há um medo muito grande deste tipo de organizações, porque elas são compostas por homens livres. Então, não, pensam pela sua cabeça.

Isso que temos de ser resilientes, não desistir, continuar a defender as nossas causas, mesmo quando o caminho é difícil, e às vezes é muito difícil, garanto-vos. Os portugueses são generosos e continuam disponíveis para ajudar. O que nos preocupa, e muito, é que muitas vezes não existem condições para transformar esta disponibilidade em dádivas efetivas. Faltam recursos humanos, como disse o Paulo, como denunciou o Paulo, e é bem verdade, nós sabemos isto muito bem. Faltam recursos financeiros e operacionais para que as entidades responsáveis pela recolha possam cumprir plenamente a sua missão. Temos de continuar, temos de ser resilientes, temos de lutar. E, no caso da nossa causa, continuar a lembrar uma verdadeira

0: da ULS do Alto Alentejo. Mais de uma dezena de pilotos vão participar este domingo, a partir das 14h30, numa demonstração de perícia automóvel que volta a trazer o desporto motorizado ao centro da cidade de Porto Alegre, numa pista montada na Avenida Jorge Robinson. A iniciativa é promovida pelo GPAP, o Grupo de Promoção Automobilística de Porto Alegre, que pretende recuperar a tradição local das perícias e reforçar a presença da cidade no panorama nacional. O presidente do GPAP, Francisco Ceia, sublinha que a modalidade tem raízes antigas em Portugal e lembra que Porto Alegre foi, durante décadas, palco de provas marcantes.
1: Portanto, uma demonstração de perícia, automóvel é dos eventos desportivos mais antigos que há em Portugal. Portanto, ainda mantém viva a tradição, com campeonatos nacionais e campeonatos distritais ao longo do nosso Portugal, de norte a sul. E nós vamos fazer uma demonstração porque não estamos incluídos em campeonato nenhum, estamos a tentar entrar num campeonato para vir cá o mais concorrentes. Porto Alegre sempre teve uma tradição em perícias desde o antigo seminário, onde se fizeram memoráveis perícias com concorrentes do Alentejo todo e alguns das beiras. Portanto, eram famosas as perícias no seminário, que tinham um traçado espetacular, pronto, sem traçado, sem ser necessário cortar estradas, pronto, num cenário natural.
0: Para esta edição, o GPAP contabiliza cerca de 15 pilotos inscritos, número considerado significativo para uma demonstração que não integra qualquer campeonato e que surge numa fase da época em que os orçamentos das equipas estão mais limitados. A escolha da Avenida Jorge Robinson assenta na boa recepção que o local teve em edições anteriores e na intenção de manter o evento dentro da cidade. Em matéria de segurança, o circuito foi desenhado para afastar o público das zonas de maior risco, orientando as zonas de maior velocidade sempre para o interior da pista. O vice-presidente da Câmara de Marvão afirma que o Marvão Air Show, marcado para este domingo, se insere na estratégia municipal de colocar o concelho na linha da frente na captação de eventos diferenciadores, capazes de gerar visibilidade e atrair mais visitantes ao território. A primeira edição do Marvão Air Show promete um espetáculo de acrobacias aéreas distinto do que habitualmente se vê em Portugal, envolvendo entre 6 a 8 aviões históricos.
2: Isto é mais uma iniciativa que demonstra a nossa vontade de colocar Marvão na linha de frente, no que diz respeito à captação de novos eventos e sobretudo, eventos diferenciadores, capazes de trazer visibilidade ao território e, naturalmente, mais pessoas ao nosso concelho, não é? O Marvão Air Show vai acontecer no dia 6 de dezembro, entre as 15 e 17 horas, e vai ser um espetáculo de acrobacias aéreas completamente diferente daquilo que estamos habituados a ver em Portugal. E posso dizer que há aqui uma particularidade que tem tudo a ver com o Marvão. Os aviões vão ser vistos pelas costas, ou seja, de cima para baixo. É, de certa forma, levar à prática aquela célebre frase que diz que de Marvão os pássaros vêm-se pelas costas. Não queremos que o espetáculo fique também limitado ao castelo, não é? Mas também dá-nos a possibilidade de a população residente no concelho de Marvão ter dois pontos de observação e aí sim já, a partir do sol, poderem observar as acrobacias que irão acontecer, quer de um lado, quer do outro. Portanto, iremos ter aqui entre 6 a 8 aviões. Portanto, a ideia é que os aviões, em dois pontos em que vai acontecer o espetáculo, circulem de um lado e circulem do outro. Quem está cá em cima, obviamente, pode acompanhar o espetáculo 360, mas lá em baixo vão ter também esses dois pontos de observação e na portagem a partir do anfiteatro do Centro Lazer. Portanto, é naturalmente esse é o nosso objetivo, é que haja algum impacto. Portanto, um evento desta dimensão não será apenas o dia de espetáculo, mas também para aquilo que é a economia local. Portanto, são os visitantes que vêm, que ficam, que comem nos nossos restaurantes, procuram alojamento e depois, obviamente, também acabam por visitar o património e acabam por descobrir outras razões para regressar a Marvão. E é nessa estratégia que

0: criar acontecimentos que tragam pessoas ao território, mas que simultaneamente contribuam para promover Marvão enquanto destino turístico.
1: A estreia do Marvão Air Show contará com demonstrações aéreas realizadas por pilotos experientes em acrobacia, num programa de 2 horas entre as 15 e as 17, sobre a área envolvente ao Castelo de Marvão.
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2: Um motociclista de 61 anos sofreu este sábado ferimentos graves e foi ele transportado para o Hospital de Santa Maria, em Lisboa, após o despiste do motociclo em que seguia na Estrada Nacional 369, junto a Cabeço de Vide, no Conselho de Fronteira. O alerta para o acidente foi dado às 15h29, segundo fonte do Comando Subregional de Emergência e Proteção Civil do Alto Alentejo. Nas operações de socorro estiveram envolvidos 12 operacionais dos bombeiros, militares da GNR, elementos do Instituto Nacional de Emergência Médica, apoiados por 4 viaturas, entre as quais a Viatura Médica de Emergência e Reanimação de Porto Alegre e um helicóptero. A Unidade Local de Saúde do Alto Alentejo afirma que Rui Diniz não vai sair do serviço de Oncologia e destaca que a partir de 1 de outubro o serviço passa a contar pela primeira vez com um oncologista do quadro, o que implica uma reorganização interna do funcionamento das consultas. Segundo Vera Escoto, do Conselho de Administração, a reorganização do serviço de Oncologia da ULS do Alto Alentejo vai trazer mais qualidade e celeridade no atendimento, num momento em que o serviço passa a integrar 3 oncologistas, um reforço importante com um novo médico do quadro e 2 prestadores de serviço que até agora têm asseguradas consultas nos hospitais de Porto Alegre e Évora.
3: A partir do dia 1 de outubro, pela primeira vez, vamos ter um oncologista que vai fazer parte do quadro da Unidade Local de Saúde do Alentejo, ou seja, vai haver um aumento de profissionais a nível da Unidade Local, portanto não vai haver uma diminuição de profissionais. Não vamos, nunca esteve no nosso horizonte que algum destes profissionais se fosse embora, e nós, aparecendo mais um médico, é evidente que vai haver uma reestruturação do serviço. Portanto, não temos só 2 oncologistas, vamos passar a ter 3. Aliás, o Dr. Tomás já trabalhou cá no passado, entre 2022 e 2025. Também é preciso dizer que esta Unidade Local de Saúde também tem um protocolo com uma instituição de referência nacional, que é o IPO, que nós antes não tínhamos. Os doentes, de uma forma aleatória, portanto, iriam para várias instituições. Nós queremos que temos neste momento uma afiliação com o IPO, tanto na área da investigação como na área da oncologia, portanto, também vai robustecer bastante a unidade. Esta reorganização e este empoderamento do serviço de oncologia vai trazer mais qualidade e mais celeridade para o atendimento dos nossos utentes.
2: Em declarações à Rádio Porto Alegre, Vera Escoto detalha que o novo médico ingressa através de concurso público e acrescenta que Rui Diniz foi convidado várias vezes para integrar o quadro da ULS do Alto Alentejo, mas nunca manifestou interesse, mantendo-se como prestador de serviço.
4: Não havia a possibilidade do Dr. Rui Diniz ser ele próprio a ir para o quadro da ULS?
3: É assim, o Dr. Rui Diniz nunca mostrou esse interesse. Portanto, foi sempre nosso prestador. E, portanto, este colega, o Dr. Tomás, mostrou interesse em vir trabalhar connosco. E, por isso, fez-se um concurso e o Dr. Tomás entrou, porque foi ele que teve o interesse e que veio falar connosco. O Dr. Rui Diniz nunca teve essa... Aliás, é o diretor do Serviço de Oncologia da Unidade Local de Saúde do Alentejo Central. O Dr. Rui Diniz nunca mostrou esse interesse e já tinha sido convidado no passado.
2: A dirigente frisou ainda que o oncologista Rui Diniz foi informado da reorganização e continuará a acompanhar os seus doentes. Este esclarecimento surge num contexto de indignação dos utentes, que levou à criação de uma petição pública que contesta a eventual redução das horas.

0: horas de consulta de Rui Diniz no Serviço de Oncologia do Hospital de Porto Alegre. Sónia Silva, uma das subscritoras, descreve a atual disponibilidade do médico e rejeita a possibilidade de substituição por outro oncologista.
1: O objetivo desta petição e deste grupo é que não reduzam as horas de consulta do Dr. Rui, porque ele chega a vir 4 e 5 dias, inclusive é fim de semana, sábados, domingos, até às 11 da noite, se for preciso, faz as consultas de decisão terapêutica e pronto, o nosso intuito não é que eles reduzam o horário dele de atendimento, porque ele tem muitos doentes e a ideia não é essa, embora o hospital, a administração do hospital, o Conselho de Administração, tenha dito que iria complementar com outro médico oncologista. Aqui a nossa situação não é outro médico oncologista que venha dar consultas. Nós não queremos é perder a quantidade de horas que o Dr. Rui nos atende, porque ele tem os doentes dele e os doentes dele querem ser seguidos por ele, não por outro médico oncologista.
0: Ao final da tarde deste sábado, a petição pública reunia já mais de 2.400 assinaturas. O vice-presidente da Associação de Dadores Benévolos de Sangue de Porto Alegre, Paulo Cardoso, defende que a dádiva de sangue não pode ser o parente pobre do Serviço Nacional de Saúde e exige mais investimento em recursos humanos e meios para garantir reservas em todo o país. Apesar do Distrito de Porto Alegre manter estabilidade, o também presidente da Federação das Associações de Dadores de Sangue, da FAS Portugal, alertou para constrangimentos nacionais provocados pela falta de profissionais e pelo desgaste das equipas clínicas. Paulo Cardoso falava este sábado na cerimónia que assinalou os 36 anos da Associação de Dadores de Sangue de Porto Alegre.
2: A Dádiva de Sangue continua a lutar pela existência das reservas de componentes sanguíneos e se nós, felizmente, estamos muito tranquilos naquilo que se passa aqui no nosso distrito, em função do funcionamento também do nosso banco de sangue, já o mesmo não podemos dizer daquilo que se passa a nível nacional, onde há muitos constrangimentos, sobretudo por falta de recursos humanos. A FAS Portugal tem lutado por convencer os nossos governantes, convencer os nossos parlamentares de que há necessidade de investir na dádiva de sangue. Precisamos mais recursos humanos, precisamos mais meios e a dádiva de sangue não pode ser o parente pobre do Serviço Nacional de Saúde. E para isso tem que haver vontade política, tem que haver vontade dos nossos governantes.
0: Presente na cerimónia, o vice-presidente da Federação Internacional das Organizações dos Dadores de Sangue, Joaquim Silva, deixou também uma crítica direta aos decisores políticos, afirmando que as associações continuam asfixiadas pela falta de apoio e pela ausência de medidas estruturais que assegurem a continuidade das colheitas.
3: Não podemos deixar de manifestar a nossa preocupação perante aquilo que temos vindo a sentir e a denunciar, que é um poder político que muitas vezes, em vez de criar as condições para que o movimento associativo se desenvolva, acaba por dificultar, limitar e, em determinadas circunstâncias, asfixiar. Eu sei do que é que estou a falar. Isto é verdade. Eu não estou só a falar dos dadores de sangue. O poder político tem a tendência para asfixiar porque tem medo destas organizações, porque são de homens livres. E há uma tentativa muito forte de asfixiar, e não é só em Portugal. Deixem-me dizer-vos que isto não é só em Portugal, isto é em todo o mundo. Isto se passa porque há um medo muito grande deste tipo de organizações, porque elas são livres, são compostas por homens livres. Então, pensam pela sua cabeça. É por isso que temos que ser resilientes, não desistir, continuar a defender as nossas causas, mesmo quando o caminho é difícil. E às vezes é muito difícil, garanto-vos. Os portugueses são generosos e continuam disponíveis para ajudar. O que nos preocupa, e muito, é que muitas vezes não existem condições para transformar esta disponibilidade em dádivas efetivas. Faltam recursos humanos, como disse o Paulo, como denunciou o Paulo, e é bem verdade, nós sabemos isto muito bem. Faltam recursos financeiros e operacionais para que as entidades responsáveis pela recolha possam cumprir plenamente a sua missão. Temos de continuar, temos de ser resilientes, temos de lutar. E, no caso da nossa causa, continuar a lembrar uma verdade muito simples. Dar sangue é dar esperança, de facto. Dar sangue é dar vida.
0: A comemoração começou com uma missa na capela do Hospital Dr. José Maria Grande, seguida da sessão solene que decorreu na sala de formação do Centro de Saúde de Porto Alegre, na presença de vários dadores, representantes do Executivo da Câmara de Porto Alegre e do Conselho de Administração da ULS do Alto Alentejo. Mais de uma dezena de pilotos vão participar este domingo, a partir das 14h30, numa demonstração de perícia automóvel que volta a trazer o desporto motorista.

0: Localizada ao centro da cidade de Porto Alegre, numa pista montada na Avenida Jorge Robinson. A iniciativa é promovida pelo GPAP, o Grupo de Promoção Automobilística de Porto Alegre, que pretende recuperar a tradição local das perícias e reforçar a presença da cidade no panorama nacional. O presidente do GPAP, Francisco Ceia, sublinha que a modalidade tem raízes antigas em Portugal e lembra que Porto Alegre foi, durante décadas, palco de provas marcantes.
1: Portanto, uma demonstração de perícia automóvel é dos eventos desportivos mais antigos que há em Portugal. Portanto, ainda mantém viva a tradição, com campeonatos nacionais e campeonatos

0: teve uma tradição em perícias desde o antigo seminário, onde se fizeram memoráveis perícias com concorrentes do Alentejo todo e alguns das Beiras. Portanto, eram famosas as perícias no seminário, que tinham um traçado espetacular, pronto, sem traçado, sem ser necessário cortar estradas, pronto, num cenário natural.
1: Para esta edição, o GPAP contabiliza cerca de 15 pilotos inscritos, número considerado significativo para uma demonstração que não integra qualquer campeonato e que surge numa fase da época em que os orçamentos das equipas estão mais limitados. A escolha da Avenida Jorge Robinson assenta na boa recepção que o local teve em edições anteriores e na intenção de manter o evento dentro da cidade. Em matéria de segurança, o circuito foi desenhado para afastar o público das zonas de maior risco, orientando as zonas de maior velocidade sempre para o interior da pista. O vice-presidente da Câmara de Marvão afirma que o Marvão Air Show, marcado para este domingo, se insere na estratégia municipal de colocar o concelho na linha da frente na captação de eventos diferenciadores, capazes de gerar visibilidade e atrair mais visitantes ao território. A primeira edição do Marvão Air Show promete um espetáculo de acrobacias aéreas distinto do que habitualmente se vê em Portugal, envolvendo entre 6 a 8 aviões históricos.
2: Sim, pronto, isto é mais uma iniciativa que demonstra a nossa vontade de colocar o Marvão na linha de frente, no que diz respeito à captação de novos eventos e sobretudo eventos diferenciadores, capazes de trazer visibilidade ao território e naturalmente mais pessoas ao nosso concelho, não é? O Marvão Air Show vai acontecer no dia 6 de dezembro, entre as 15 e 17 horas, e vai ser um espetáculo de acrobacias aéreas completamente diferente daquilo que estamos habituados a ver em Portugal. E posso dizer que há aqui uma particularidade que tem tudo a ver com o Marvão. Os aviões vão ser vistos pelas costas, ou seja, de cima para baixo. É, de certa forma, levar à prática aquela célebre frase que diz que de Marvão os pássaros vêm-se pelas costas. Não queremos que o espetáculo fique também limitado ao castelo, não é? Mas também dá-nos a possibilidade de a população residente no concelho de Marvão ter dois pontos de observação e aí sim já a partir do sol poderem observar as acrobacias que irão acontecer, quer de um lado, quer do outro. Portanto, iremos ter aqui entre 6 a 8 aviões. Portanto, a ideia é que os aviões em dois pontos em que vai acontecer o espetáculo circulem de um lado e circulem do outro. Quem está cá em cima, obviamente, pode acompanhar o espetáculo 360, mas lá em baixo vão ter também esses dois pontos de observação e na portagem a partir do anfiteatro do Centro Lazer. Portanto, é naturalmente esse é o nosso objetivo, é que haja algum impacto. Portanto, um evento desta dimensão não será apenas o dia de espetáculo, mas também para aquilo que é a economia local. Portanto, são os visitantes que vêm, que ficam, que comem nos nossos restaurantes, procuram alojamento e depois, obviamente, também acabam por visitar o património e acabam por descobrir outras razões para regressar a Marvão. E é nessa estratégia, criar acontecimentos que tragam pessoas ao território, mas que simultaneamente contribuam para promover Marvão enquanto destino turístico.
1: A estreia do Marvão Air Show contará com demonstrações aéreas realizadas por pilotos experientes em acrobacia num programa de 2 horas entre as 15 e as 17 sobre a área envolvente ao Castelo de Marvão.
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1: Olá, bem-vindos à Igreja no Mundo, programa da Fundação AIS Ajuda a Igreja que Sofre, aqui na sua rádio. Sou Paulo Aido e é um privilégio saber que posso contar com a sua companhia aí desse lado durante os próximos 50 minutos.
2: Na Nigéria, há pessoas a morrer todos os dias. Há famílias que comem apenas uma vez por dia. A fome afetou a sua espiritualidade ao ponto de rezar a Deus ser agora uma perda de tempo. É por isso que eu quero servir estas pessoas. Eu quero ser alguém que ajudará a trazê-las de volta para a igreja.
1: É incrível o testemunho deste jovem. Ele chama-se Richard Luca, é seminarista e está na Nigéria. Nestes segundos em que o escutámos, ele fez um retrato do seu país. Pobreza, fome, mas também violência, perseguição. Há muita violência na Nigéria e os cristãos estão na mira das armas dos muitos grupos terroristas que sobressaltam em especial na região norte, onde querem impor um califado. Na Nigéria há também muitos raptos, muitos ataques a igrejas. Ser cristão na Nigéria não é fácil. Por isso, também por isso, as palavras...

0: As palavras deste jovem ganham força. Ele sabe o risco que corre, mas mesmo assim tem o sonho do sacerdócio. Este vai ser um dos temas em destaque no programa de hoje, um programa especial de verão, em que vamos contar com os comentários aqui em estúdio da Catarina Martins de Betancourt, diretora da Fundação AIS em Portugal. Olá, Catarina.
1: Olá, Paulo, e olá também a todos os nossos ouvintes.
0: Nestes especiais de verão, que vamos levar até si durante as próximas semanas, queremos enfatizar alguns dos temas principais do que tem sido o trabalho da Fundação AIS neste ano de 2026. E um dos temas, uma das preocupações, prende-se precisamente com o apoio aos seminaristas, jovens como Richard Luca, que acabámos de escutar. E já que falamos disto, e porque este é de facto um programa dedicado aos futuros sacerdotes, importa dizer, Catarina, que ajudá-los é uma das missões da Fundação AIS.
1: Sem dúvida, Paulo, é uma das principais missões da Fundação AIS, é precisamente este apoio aos seminaristas, e isso em várias vertentes. Na ajuda direta à sua formação, no apoio à construção e reconstrução dos seminários, ao nível dos transportes, na produção e também na distribuição de literatura religiosa e até, muitas vezes, na ajuda à própria sobrevivência destes jovens, Paulo.
0: E são muitos os seminaristas apoiados todos os anos.
1: Sim, são mesmo muitos, Paulo. No ano passado, por exemplo, a Fundação AIS apoiou 13.368 seminaristas em todo o mundo, o que significa, e este número dá bem a expressão desta ajuda, isto significa então que um em cada oito futuros padres é apoiado por nós, Paulo.
0: De facto, esse número diz bem da dimensão do que a Fundação AIS representa hoje em dia para a Igreja. E esta ajuda é tanto mais significativa na medida em que acontece normalmente em países pobres, ou onde a Igreja é mais perseguida. Mas nem sempre. No Brasil, por exemplo, a Fundação AIS apoia a Igreja local, em especial o esforço missionário na Amazónia. Mas também aí, na Amazónia, há muitos seminaristas.
1: Exatamente, Paulo. Também na Amazónia brasileira há seminaristas, e ainda bem, pois eles são a certeza de que a Igreja vai continuar presente nesta região tão abandonada e principalmente tão distante, mas onde, apesar disso, vivem populações que precisam e muito de ajuda.
0: Muito bem, Rolisson Afonso é um dos seminaristas brasileiros apoiados pela Fundação AIS, e como ele nos vai dizer já de seguida, os que vivem por ali, os que nasceram perto do Amazonas, são conhecidos como os ribeirinhos. É assim que eles se apresentam também.
2: Somos chamados de ribeirinhos. O ribeirinho, ele tem essa conexão com o rio Amazonas, com a natureza. Eu tenho refletido que, assim como Jesus passava à beira do mar da Galileia, convidando os seus discípulos, e sinto que a partir do rio, também Jesus me chama. Da criança, eu queria ser padre, né? Pela roupa, né? Porque eu via ali bonito o padre celebrando a missa, né? Me apaixonava por isso, né? Aí os meus amigos de escola começavam a brincar comigo, né? Padre, vai ser padre, não vai casar. E aquelas brincadeiras, né, me afetaram um pouco, porque eu comecei a ter um pouco de vergonha desse sonho, né, de me tornar padre. Me afastei um pouco da questão da fé, né? Então, né, foi essa fase da minha adolescência, né? Teve presente ali drogas, bebidas, namorar, e ficava com algumas garotas. Mas o chamado sempre esteve presente ali na minha vida. Maria estava ali do meu lado, Jesus, né, estava ali do meu lado, né, procurando, né, me chamando. Mas tomar a decisão de escutar a Jesus não foi fácil. Deixei coisas para trás. Tive que deixar trabalho, família, tudo por uma grande missão, tudo por um amor. Sou seminarista da Arquidiocese de Manaus, uma grande cidade, né, da região amazônica situada no Brasil. Se, com a graça de Deus, me tornar padre, posso falar de pelo amor a Jesus Cristo. Que é Jesus Cristo, né, que nos chama, né? Jesus Cristo que quer nos ensinar esse amor. Eu quero levar a esperança, a Eucaristia, ao povo que não tem tanta presença assim do sacerdote. Algumas comunidades ribeirinhas aqui da região recebem a visita há apenas um ano de um padre. Nós, como seminaristas, colaboramos no trabalho de evangelização, com a celebração da palavra, com visitas às famílias e nos trabalhos pastorais em

0: Gostaria de agradecer a todos os benfeitores da ACN por nos ajudarem. E queria pedir também que continuem nos ajudando para que cada vez mais tenhamos padres para a nossa Amazônia, para o mundo todo, para que possamos levar a Eucaristia, o trabalho pastoral aos lugares mais distantes.
1: Foi Rolison Afonso, um ribeirinho, um seminarista brasileiro, um dos 13.368 seminaristas que a Fundação AES apoiou em todo o mundo no ano passado. A Amazónia é uma zona marcada por uma certa exclusão, é uma das periferias do mundo que o Papa

0: Na Venezuela, nós vamos encontrar José Gregório Romero. Ele é seminarista e esta história foi gravada antes dos terremotos e só por isso não se fala do que aconteceu. Mas Catarina, Romero já se refere à Venezuela, mesmo sem a destruição causada pelos terremotos, como um país em dificuldades.
1: Sim, Paulo, e é muito curioso isso, pois ele diz claramente que a Venezuela atravessa uma situação muito difícil, com uma crise política, social e também económica, e é também com uma dor no coração que revemos esta mensagem, pois o José Romero gravou este depoimento, como o Paulo disse, no meio das ruas do seu bairro, e hoje, muito provavelmente, muitas destas casas já não existem mais e muitas das pessoas com quem ele se cruzou neste dia já não estarão também entre nós.
0: Mas o Romero está. Ele conta-nos como foi a sua vida, a inquietação que sentia e que o levou a entrar no seminário, apesar das lágrimas da sua mãe quando lhe deu a notícia de que queria ser padre para o resto dos seus dias.
2: O meu nome é José Gregório Romero. Tenho 24 anos. Tive uma infância típica de um jovem a viver na Venezuela na altura. Passava muito tempo com os meus amigos, ia a festas, a reuniões e estudava. Depois da licenciatura, trabalhei no Instituto Nacional de Aeronáutica Civil. Mas não me sentia realizado, não me sentia feliz. Lembro-me de que, quando era criança, não escolhia ser um super-herói, um polícia ou um bombeiro, como os meus amigos. Brincava aos sacramentos, à missa, à Eucaristia. A parte mais difícil para mim foi dar um passo e dizer: sim, senhor, aqui estou. Ainda me lembro do dia em que contei à minha mãe, lembro-me das lágrimas a correrem-lhe pelo rosto. Meu pai disse-me: embora não quisesse isto para ti, apoio-te e quero que sejas feliz. Lembro-me de chegar ao seminário cheio de expectativas, mas também muito assustado, porque não sabia o que me esperava e como seria a minha vida a partir desse momento. Sinto que o mundo precisa de muito amor. O mundo precisa de esperança. Neste momento, a Venezuela está a viver uma situação muito difícil, uma crise económica, uma crise política, uma crise social. Gostaria de agradecer a ajuda à Igreja que sofre, todo o apoio e todo o esforço que fazem para que possamos estar aqui. Penso que sem o seu apoio, o seminário provavelmente teria de encerrar.
3: A vocação deles também é a nossa. Ajuda os jovens a tornarem-se padres e a levar Cristo ao mundo.
0: Escutámos José Romero, um seminarista da Venezuela. Este é um programa especial de verão, todo dedicado aos seminaristas, um programa de homenagem aos que, como Rolison e Romero, sonham com o sacerdócio, sonham em oferecer as suas vidas ao serviço dos outros. No início do programa nós escutámos a Leoa Richard Luca. Ele está na Nigéria. Já o vamos escutar, mas antes disso, Catarina, é importante dizer que é preciso uma boa dose de coragem para um jovem assumir na Nigéria que quer ser seminarista.
1: Sem dúvida, Paula, a Nigéria é mesmo, desde há alguns anos, um dos países mais perigosos para a Igreja, para os padres, para as irmãs e também para os seminaristas. Além dos inúmeros ataques a aldeias cristãs, além dos inúmeros ataques a igrejas e capelas, há um sem número de raptos na Nigéria e nos últimos tempos tem havido mesmo uma incidência muito grande de raptos de pessoas ligadas à Igreja.
0: E há várias histórias até de seminaristas raptados e até mortos.
1: Infelizmente, Paulo, são muitos os casos de seminaristas raptados na Nigéria e infelizmente alguns resultaram mesmo em mortes. O caso de Michael Nadi é um dos mais conhecidos.
0: Ele foi raptado e assassinado há 6 anos e tinha apenas 18 anos de idade.
1: É verdade, Paulo. Ele tinha apenas 18 anos de idade quando foi então raptado e foi morto após ter tentado converter os seus próprios sequestradores. A sua história mostra como ele vivia mesmo o sonho do sacerdócio, pois não se deixou intimidar pelo facto de ter sido raptado, nem se deixou intimidar pelos raptores e tentou, até ao fim, converter os que o ameaçavam. estavam.
0: E acabou por ser assassinado a tiro, mas a sua história não acabou ali. A sua história é hoje lembrada na Nigéria como exemplo de coragem, de perseverança na fé, mesmo nas situações mais duras, mais exigentes. Aleu Richard Luca sabe também que a sua vida está em risco pelo facto de ser seminarista, mas tal como Michael Nnadi, ele

0: não tem medo e diz que quer ser sacerdote para assim ajudar a servir o seu povo que tanto precisa de Deus.
1: Eu sou Aleo Richard Luca, seminarista da Diocese de Pantin. Na Nigéria, há pessoas a morrer todos os dias. Há famílias que comem apenas uma vez por dia. A fome afetou a sua espiritualidade ao ponto de rezar a Deus ser agora uma perda de tempo. É por isso que eu quero servir estas pessoas. Eu quero ser alguém que ajudará a trazê-las de volta para a Igreja. Ficava sempre muito feliz quando via um padre. Quando olhava para eles com aquelas vestes brancas, dizia: uau, parecem anjos. Um dia quero ser como eles. Eu quero servir as pessoas com tudo o que Deus me deu. Quero estabelecer uma relação sólida com Deus. Quero concentrar-me em ser um bom padre, um padre que servirá a Deus com tudo o que tem.
0: Foi Richard Luca, um seminarista na Nigéria, e assim chegamos ao fim da primeira parte deste programa especial de verão. Agora vamos para um breve intervalo e na segunda parte vamos continuar por África. Vamos até à República Centro-Africana, um país meio esquecido, mergulhado numa profunda crise, mergulhado também em violência, um país que precisa muito de reconciliação. Até já!

0: quadros da Luiz Borga.
1: Olá de novo, sou o Paulo Aido, este é um programa especial de Igreja no Mundo, da Fundação AIS, aqui na sua rádio, um programa especial de verão, dedicado à Igreja Missionária. Vamos agora fazer uma longa viagem até à República Centro-Africana, um país mergulhado em violência desde 2012, quando milícias Seleka e Antibalaka se começaram a enfrentar nas ruas, transformando cidades inteiras em territórios sem lei. Em muitos lugares, a Igreja tornou-se no único espaço de refúgio.

mais me impressionou desde o início é que muitas vezes eles se acusam uns aos outros de bruxaria. Lembro-me que acusaram energicamente um homem de ter provocado o afogamento de um jovem no rio. Eu vi a agressividade nos seus olhos. Todos eles disseram que ele se afogou porque um velho, que muitas vezes ia para o rio, enviou um espírito de água para o puxar para o rio. Foi difícil discutir com eles, convencê-los de que não era um espírito da água, mas um remoinho.

0: Para eles, era um espírito da água. Eles procuram as causas do mal. De repente, alguém morre. Porquê? Sabemos que existem várias doenças, mas para eles não é isso. Alguém estava a comer-lhe o coração. Alguém estava a desejar-lhe mal. Quem será? Vão até ao feiticeiro. Ele investiga primeiro e, a truque de dinheiro, indica o culpado. Muitas vezes são pessoas vulneráveis, idosos, alguém que está doente ou é deficiente, que é acusado de ser a fonte do mal.
1: E quando é acusado, procuram-no, levam-no para um lugar desconhecido e torturam-no.
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3: Eles penduram-no numa árvore e acendem uma fogueira debaixo dele para o fazer sofrer. São várias práticas para forçar a pessoa a dizer: sim, fui eu que fiz isso.
4: Sejam muçulmanos, católicos ou protestantes, todos são afetados. É cultural. Há pessoas que veem feiticeiros em toda a parte e têm muito medo. Eles tremem, veem e procuram o feiticeiro em todo o lado. É assim que alguém se torna um escravo. O nosso papel é não deixar o demónio habitar a pessoa, a cabeça, o coração, mas expulsá-lo, tal como Cristo fez. E há muitas maneiras. Há anos que digo que devemos expulsar o demónio da ignorância, do analfabetismo, expulsar o demónio da pobreza. Não construímos as nossas casas de forma adequada. Negligenciamos o interior do país. Há muita pobreza nas aldeias. Uma pessoa leva 2 a 3 meses a construir uma casa de palha porque não tem meios. Os serviços públicos foram abandonados. As escolas foram abandonadas. Os cuidados de saúde foram abandonados. Aqui as pessoas morrem como animais. Não se encontra nem paracetamol, nem quinino para a malária. Temos de viajar 100, 200 quilómetros, mas nem todos têm dinheiro para isso. Os centros de saúde foram encerrados. E, se nada se fizer para criar uma clínica nas proximidades, a população vai morrer. E o povo voltará aos métodos tradicionais que estão enraizados na sua mentalidade, a feitiçaria. É do nosso interesse preparar as mudanças para que, através das escolas, dos serviços de saúde e de uma administração bem organizada, o Estado possa cuidar das crianças.

conhecimento geral que a principal missão da Igreja é pastoral. A celebração eucarística, o ensino, a catequese, a administração dos sacramentos, cuidar das almas das

0: Pessoas, certo? Mas a Igreja também está envolvida em várias áreas sociais. A Igreja envolve-se na educação. Em todas as paróquias há escolas, do jardim de infância ao ensino básico. Além disso, em quase todas as paróquias há centros de saúde.
1: Um rio, quando não há ponte, mas apenas um barco para atravessar, não permite que as pessoas cheguem ao hospital. Quando aqui chegamos, surgiu a ideia de construir um pequeno hospital, um centro de saúde, para ajudar estas pessoas a terem acesso a medicamentos.

0: nosso hospital.
1: No nosso hospital aceitamos todas as pessoas, independentemente da sua religião, etnia ou nacionalidade. A nossa única preocupação é a sua saúde. Para nós, todos são iguais. Quando se descobriu uma grande mina de ouro, enfrentámos todos os tipos de novos problemas. Muita gente diferente veio de diversos lugares. Os homens começaram a trabalhar na mina de ouro e as mulheres vieram para se prostituir. Eram principalmente meninas que não estudaram, nem terminaram a escola primária, e algumas engravidaram. Depois, para interromper a gravidez, consultam um xamã ou vão a um centro de saúde público. Não sabemos exatamente o que lhes dão, porque depois elas chegam aqui com complicações graves. O que mais me impressionou foi a morte das crianças. Já presenciei muitas mortes de crianças e jovens e notei que as crianças morrem de modo incrivelmente pacífico. Muitas vezes vi um sorriso no rosto delas. Eu tenho medo da morte e isso dá muita esperança. Quando vejo uma criança que é realmente pura, sem pecado, com uma incrível relação com Deus, e mesmo antes de morrer ela sorri, isso dá-me uma grande esperança. Deus veio buscar esta criança. Tenho a certeza de que Jesus está ao seu lado, que Ele te está a tocar e que ela está com alguém que realmente a ama. Há algo significativo a reter. Toda a família faz um grande estardalhaço, gritando e correndo. Eles até abanam a criança que está à beira da morte, porque precisam mostrar às outras pessoas na sala que não são os causadores dessa morte. Tem tudo a ver com estas crenças na feitiçaria. Para mim é horrível ver que essa criança não pode morrer em paz, que não rezam por ela, que não pode morrer normalmente, pois é abanada por todos. É muito barulhento. Estamos a lutar seriamente contra isto para que estas pessoas possam morrer com dignidade.

0: Também é um problema de educação. Aqui, principalmente, as mulheres não sabem ler nem escrever. Eles ensinam principalmente os rapazes, não as meninas. Uma menina de 4 ou 5 anos começa a cuidar da casa como a sua mãe. Elas trabalham muito. As crianças estão habituadas a trabalhar, sobretudo as meninas.
1: Ona musi wstać rano, ta dziewczynka.
2: Ela tem de se levantar de manhã, pegar na vassoura e varrer a casa. Depois vai buscar água.
1: E taca a dziewczynka
2: prepara uma refeição, pega nas roupas e vai até ao rio para as lavar.
1: I te ubrania zaczyna prać. Spotykamy

0: Que rodina que já...
1: Conhecemos famílias em que quando preparam uma refeição só os homens comem.
0: Onde é esse, Jona?
1: Onde está a esposa? Onde estão as meninas?
0: Onde mais se foi a
1: minha? Elas comem mais tarde.
0: O problema está aqui já.
1: E o problema é que as meninas estão muitas vezes tristes, reservadas. Elas sofrem, não se podem expressar, dizer aquilo de que precisam, quais são os seus desejos. Elas não têm oportunidades de educação.
2: É um país de jovens, mas quase não tem escolas. Nas escolas da aldeia há 1.500 alunos e apenas 3 professores. Um professor ensina uma turma das 7 às 9. E depois outra das 10 às 12. É impossível aprender durante 2 horas seguidas, especialmente as crianças mais pequenas. Impossível.

0: escola católica.
1: Na década de 60, o Estado assumiu o controle das escolas católicas. Há cerca de 15 anos, o governo recorreu à Igreja Católica para que reassumissem o controle das escolas antes nacionalizadas, porque não eram capazes de proporcionar educação a todas as crianças.

0: centrum, które przygotowuje dziewczyny.
1: Este centro prepara meninas para aprenderem costura. A nossa ideia é que todas as meninas que querem aprender um ofício possam participar. Há jovens mães aqui. Também há meninas que nunca frequentaram a escola. São analfabetas. Também lhes ensinamos um pouco de francês. O nível é muito baixo. Muitas delas, mesmo após 2 anos, não conseguem escrever o seu nome. O exame é o alfabeto e contar até 10. A costura aqui é muito prática, pois permite sustentar a família. Se uma menina aprende a costurar, queremos dar-lhe uma máquina de costura ou um pequeno kit com materiais, linhas, para que ela possa de alguma forma começar o seu trabalho. O problema é a motivação. Muitas meninas não terminam a escola. Alguns meses depois, às vezes 1 ano, ou têm um bebê ou a família não a deixa estudar. Eles querem que ela trabalhe.
2: Nós avons intérêt.
3: É do nosso interesse construir escolas para permitir que estas crianças aprendam. Se nada fizermos, estas crianças analfabetas irão engrossar as fileiras dos rebeldes.
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4: A Igreja é jovem. Pregamos o Evangelho, administramos os Santos Sacramentos às pessoas. Apesar de tudo, o nosso trabalho foi afetado pela guerra. Quando os rebeldes chegaram, as pessoas fugiram das suas aldeias. Nós ficámos na missão. No entanto, não conseguimos chegar às aldeias porque era muito perigoso. Houve aldeias onde não fomos durante um ano por causa da guerra. Um ano sem padre, sem missa, sem eucaristia, sem confissão, porque a estrada estava bloqueada.
5: Os rebeldes afirmaram que o seu objetivo era controlar para melhorar a situação no país. Mas a maneira como tomaram o poder, a maneira como se comportaram depois, via-se que não se tratava de fazer do país um lugar melhor. Eles apenas queriam roubar.
4: Ao passarem pelas aldeias, encorajavam os jovens a juntar-se a eles.
5: Muitos rapazes de 13 e 14 anos pegavam em espingardas, talvez pela primeira vez. Eles não tinham de trabalhar nos campos ou cultivar a terra. Podiam ameaçar as pessoas e ficar com o seu dinheiro. Dinheiro fácil. Se alguém resistisse, então atiravam a matar sem escrúpulos.
4: Muitos jovens entraram neste ciclo do mal, que acabou por ser realmente maligno.
5: Quando chegaram à nossa cidade, as pessoas fugiram para a nossa missão. Cerca de 200 pessoas. Elas escondiam-se em todos os lugares, na capela, na cozinha, nos quartos, nos chuveiros, nas casas de banho. Havia pessoas em todo o lado. Trouxeram os feridos. Descobrimos que várias pessoas foram mortas e cerca de 1000 casas foram queimadas.
4: Estes acontecimentos, pessoas a matarem-se umas às outras, são uma crise política ou militar. É uma guerra por diamantes, uma guerra por ouro. Estou mais preocupado com um valor maior, a pessoa humana. Todos aqueles jovens de que não somos capazes de cuidar, que permanecem ociosos e sem instrução, são jovens que estão prontos para entrar numa aventura. Quando se juntam à rebelião, entram num veículo e pensam que se vão tornar soldados.

0: match.
1: Assim, saem para uma aventura. Uma vez que o conflito já existe, causado pela má governação, pobreza e um profundo analfabetismo no país. Quando a situação melhorou um pouco e conseguimos chegar às aldeias, os rebeldes vieram buscar-nos. Sabíamos quem eram, porque tinham estado na nossa paróquia durante muitos anos. Tinham na consciência a morte de várias pessoas. Todos na região tinham medo deles. Chamavam-lhes pessoas más. Então, uma noite, vieram atrás de nós para nos raptar. Quando chegámos à base deles, juntaram-me aos outros prisioneiros. Eles tinham 15 camaroneses e 10 centro-africanos, detidos há já um mês. Eles exigiam que o governo centro-africano e o governo dos Camarões libertassem o seu líder, que estava preso nos Camarões. Mas durante um mês nada tinha acontecido. Então andavam à procura de um homem branco. Infelizmente, só havia dois num raio de 150 quilômetros. E foi por isso que vieram à nossa missão. Muitas pessoas rezaram por mim e esse foi o primeiro milagre, a oração. O padre Mirek recebeu um telefonema do chefe e perguntou aos rebeldes se podia enviar-me algumas coisas. Nas coisas que eles trouxeram, encontrei o necessário para celebrar a missa. Eu disse ao chefe: eu sou padre, celebro a missa todos os dias. Deus está à espera da minha missa. Quero rezar com os prisioneiros aqui. E ele disse: mas tu estás na prisão, és um prisioneiro. Isto é uma prisão, não estás na tua missão. Eu disse: sim, mas sou padre, não deixei de ser padre. Quinze minutos depois disse: está bem, podes rezar, mas um de nós vai estar perto de ti com uma arma. Havia católicos, protestantes e muçulmanos entre os prisioneiros. Estávamos sentados numa tenda de lona, tínhamos correntes nos pés, rezávamos todos juntos. E assim ficámos durante 6 semanas. Tornou-se outra capela da minha paróquia, porque eu ainda estava na minha paróquia. Estávamos todos à espera da liberdade, estávamos cansados. 3 semanas depois, apanhei malária, tive febre alta. Depois da doença, fiquei mais forte e sabia que tinha de ser o apoio para os outros prisioneiros, porque eles estavam a perder a força. Estavam em cativeiro há mais 4 semanas do que eu. Eu podia ver o horror e o medo nos seus rostos. Quando o chefe veio, disse: amanhã tu e os camaroneses estarão livres. Eu disse: eu e os camaroneses e os centro-africanos. Eles têm de ficar, disse ele. Eles enlouqueceram, começaram a chorar e a gritar e começaram a insultar os rebeldes. Uma mulher que estava entre os prisioneiros não aguentou e disse: mata-me, dispara contra mim, pega na espingarda, dispara contra mim, deixa o meu sangue correr, eu não vou ficar aqui nem mais um dia. Um dos rebeldes, que muitas vezes tomava drogas à noite, disse: estou prestes a matar-te, estou prestes a disparar contra ti e os restantes vão acalmar. Então, comecei a rezar o terço da Divina Misericórdia, que lhes tinha ensinado na prisão. E o terço silenciou-os. Eles pararam de chorar. Cantámos: Jesus nos libertará, Ele certamente nos libertará, só temos de confiar até ao fim. Eu sabia que me iria encontrar com o chefe dos rebeldes, então disse: farei tudo para que vocês sejam libertados, mas por favor não blasfemem, confiem em Deus e rezem. Eu disse ao general: general, tu estás livre, eu estou livre, estamos

0: felizes. Mas há 10 pessoas na floresta, 10 centro-africanos dos teus subordinados. 10 centro-africanos que estão a sofrer, que estão doentes. Ontem, quando eu saí, eles estavam a chorar muito. Eles estão cativos dos teus subordinados. Sei como eles te respeitam. Eu sei que para eles tu és o líder. És como um pai. Eu sei que se lhes ligares, eles vão deixá-los ir. Peço-te que os libertes. Ele disse, amanhã ligaremos e tu vais dizer-lhes que estão livres. E depois pegou na minha mão e disse, perdoa-me. Eu disse-lhe, eu perdoei-te e aos teus subordinados. O importante é que tu não magoes ninguém e libertes os prisioneiros. No dia seguinte correu tudo bem. Foram todos libertados.
1: A nossa presença aqui, ser missionário na República Centro-Africana, significa estar com as pessoas. Não é uma coisa grande como grandes conferências, missas no estádio, mas estar com as pessoas, especialmente aquelas que sofrem. Não somos mercenários, estamos com elas para verem que não fugimos. Mais tarde, numa reunião depois da missa, a primeira pergunta que fizeram foi: as crianças vão começar o ano letivo este ano? Não falaram sobre as suas casas queimadas, que não tinham onde morar, que tinham perdido tudo. Então, mais tarde, as escolas começaram a funcionar.
0: Temos um curso.
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Bom dia, estimado ouvinte da Rádio Porto Alegre, que nos segue, que nos ouve, domingo após domingo, a esta hora da manhã, no seu despertar, no seu início de semana, no seu domingo, assim que chegamos até si, neste que celebramos, que certamente também já de muitas mudanças e alterações na vida de muita gente. Muitos são jovens que hoje pela tarde irão dirigir-se até às suas novas cidades, nas universidades onde foram colocados. Uma nova fase também de muitos estudantes que estarão a chegar nesta semana à nossa cidade e por todos aqueles que neste momento queremos encontrar também caminho de esperança para a nossa vida. A palavra de Deus hoje irá falar-nos sobre o valor dos irmãos. O modo como vamos olhando pelos nossos irmãos, como cuidamos dos nossos irmãos, a valorização dos nossos irmãos, ou o modo como nós nos entendemos e procuramos dar e ajudar os nossos irmãos. Será certamente uma palavra provocadora que hoje Jesus irá dizer a cada um de nós. Está comigo o Padre Rui Rodrigues, a partir aqui da sua cidade de Porto Alegre, para si, estimado ouvinte, que me ouve neste momento, ou já em direto, neste momento da rádio, ou no carro, ou na cama, ou a tomar o seu pequeno almoço, ou até mesmo mais tarde, quando nos poderá ouvir de novo nas redes sociais, ou mesmo também no Spotify, que seja para si um momento único que esta rádio de Porto Alegre e em conjunto comigo lhe proporcionamos. Este espaço é sempre dedicado à Diocese de Porto Alegre Castelo Branco e uma palavra também de Deus para si, para o seu domingo, para a sua semana. Celebramos neste domingo o 23º domingo do tempo comum e vamos escutar o Evangelho de hoje, deste domingo. Continuamos a ler Mateus, é o evangelista Mateus o nosso companheiro de viagem de domingo após domingo. Neste domingo iremos ler o capítulo 18, dos versículos 15 a 20. Naquele tempo, disse Jesus aos seus discípulos: se o teu irmão te ofender, vai ter com ele e repreende-o a sós. Se te escutar, terás ganho teu irmão. Se não te escutar, toma contigo mais uma ou duas pessoas para que toda a questão fique resolvida pela palavra de duas ou três testemunhas. Mas se ele não lhes der ouvidos, comunica o caso à Igreja, e se também não der ouvidos à Igreja, considera-o como um pagão ou um publicano. Em verdade vos digo, tudo o que ligardes na terra será ligado no céu, e tudo o que desligardes na terra será desligado no céu. Digo-vos ainda, se dois de vós se unirem na terra para pedirem qualquer coisa, ser-lhes-á concedida por meu Pai que está nos céus. Na verdade, onde estão dois ou três reunidos em meu nome, eu estou no meio deles. Palavra da Salvação. Este Evangelho recorda-nos algumas passagens que temos vindo a escutar nos últimos domingos e que fazem mistura, se calhar na ligação, na maneira como falamos na terceira pessoa ou na forma direta, ou como nós entendemos que por vezes é a palavra de Jesus que chega até nós, ou outras vezes é assim, é a maneira como nós também perguntamos a Jesus. E hoje este Evangelho vai certamente recordar-nos algumas passagens que já ouvimos separadamente e que este Evangelho de São Mateus aqui congrega neste momento. Lembramos uma pergunta então que alguém fez a Jesus: se meu irmão me ofender, quantas vezes deverei perdoar-lhe? E aqui nós sabemos também já a resposta. Mais ainda, portanto, e sabemos que noutras passagens do Evangelho é o modo como também nós escutamos. Também ouvimos ainda há bem poucos dias: tudo o que ligares na terra será ligado nos céus e tudo o que desligares

Faz na terra será desligado nos céus. Novamente esta passagem e onde Jesus volta a confrontar bastante, já não só a Pedro, mas também a nós. Também já fizemos referência a esta mesma ligação, no passado domingo e o modo como também nos falava do ligar e do desligar, o modo como estamos a viver a nossa vida na terra e como é que nós nos ligamos a Deus. Também hoje, nesta provocação, então a centralidade é as nossas relações com os nossos irmãos. E ao estarmos em igreja, por vezes temos esta percepção de como é que

mesmo para aqueles que são filhos únicos. Tens irmãos? O modo como deveremos entender o nosso ser igreja, a maneira como nós vamos vivendo a nossa vida cristã, para compreender realmente o sentido da fé ou desta irmandade que deve ecoar da nossa vida e do nosso coração. Poderemos nós só estar a referir-nos aos nossos irmãos de sangue. E de facto, pelo batismo, somos todos filhos de Deus. Pelo batismo, pela fé, somos todos irmãos. E poderemos ir buscar muitas expressões, quer do Novo, quer do Antigo Testamento. Onde está o teu irmão? Como é que está o teu irmão? E certamente poderemos perguntar, ou será o meu irmão de sangue? Como é que ele está? Onde é que ele está? Mas para ti que estás doente, para ti que estás no lar, para ti que estás de carro, para ti que estás a atravessar um momento mais frágil de saúde, como é que está o meu irmão? Como é que está a minha relação com o meu irmão? E de facto, aquilo que Jesus quer ter presente neste Evangelho não é dizer-te como é que tu o perdeste, mas é sim como é que tu o estás a ajudar, como é que te estás a lembrar dele. Estás disposto a ganhar o teu irmão? E é aqui que então vemos aquilo que se calhar é o mais natural nas nossas relações humanas. Quando tantas vezes nos chateamos, quando tantas vezes andamos amuados com algumas reações ou de alguém. Da mesma forma, se eu entender que só ganho realce sobre o meu irmão de sangue, então é aqui que também centraliza a nossa palavra de Deus. Se eu também estou realçado nesta presença do meu irmão, não só do meu irmão de sangue, mas do meu irmão, daquele que está comigo, daquele que está se calhar agora ao meu lado, nesta cama, no meu carro, ou até mesmo na minha mesa de café ou na minha mesa de pequeno almoço, compreender que as minhas relações humanas são muito além das minhas relações de sangue. E que esta presença da palavra de Deus me desafia a olhar para ele. Não é se somos da mesma família ou não de sangue, mas é assim como é que tu te reconheces com esse que está ao teu lado, com esse que te está a ajudar neste momento. Compreendes que ele é teu irmão, compreendes que ela é tua irmã, compreendes que Jesus te desafia a olhar para essa pessoa que agora está diante de ti. Pois, também da mesma forma, tudo corre bem, estás neste momento chateado, e então sim, se o teu irmão te ofender, esse amigo, conhecido, vizinho, pessoa que está de passagem, se calhar neste momento pela tua vida, é teu irmão, ele ofendeu-te? Algum dia te ofendeu? Estás magoado com ele? Então o que é que deves fazer? Como é que deves proceder na tua relação humana com esse teu irmão, que se calhar neste momento podes não estar tão feliz com ele? Aquilo que Jesus diz sempre à nossa vida é: não percas o teu irmão. Procura entender-te com o teu irmão. Procura ganhar o teu irmão. Não fiques feliz se o perdeste. Não fiques feliz se chateaste com ele. Não fiques feliz se deixaste de falar com o teu irmão. Isso faz-te bem? Pois aquilo que a palavra de Deus mais toca a nossa própria vida é isto. É não te esqueças dele e procura. Procura realmente desafiar a tua vida a não te instalares na ausência ou no afastamento, mas no ter vontade de ir ao encontro e ganhar o teu irmão. Por isso, é nesta dimensão que eu penso que o Evangelho de hoje alimenta um pouco um discurso eclesial, alimenta um pouco um desafio, não só para nós olharmos para a nossa família de sangue, mas sim para a Igreja. E então faz-nos falta também olhar para a nossa comunidade, sobre a nossa vida comunitária. Tudo parece normal, tudo parece, se calhar, que devemos colocar-nos ao dispor dos outros, as alegrias ou tristezas, mas de facto, se eu amo alguém, não é ficar indiferente a ele. Se ele está mal, se eu o amo, pois sim, eu sei que muitas vezes o meu irmão, esse que tu estás a pensar, muitas vezes vais ter que o corrigir. Muitas vezes vais ter que o questionar. Muitas vezes sei também que vais discordar dele. Muitas vezes o vais interpelar.
mas é preciso amar

e amar muito para que não corras o risco de o perder. E que essas observações, certamente que muitas vezes vão magoar, não vão trazer entendimento, vão se calhar trazer discussão, mas entendes que estás a fazer o melhor para que o teu irmão seja alertado, para que o teu irmão seja ajudado, para que o teu irmão seja salvo. Por isso, aqui, São Mateus propõe três caminhos, ou três etapas que devemos ter em atenção a isso mesmo. Ou seja, a base é sempre a mesma. Procura entender-te com o teu irmão. Então, num primeiro momento, Mateus coloca-nos no desafio para dizer: então, vai ter com o teu irmão, em privado, em particular, fala com ele cara a cara sobre o problema. Há desentendimentos na comunidade, há desentendimentos na família. Porque é que só falamos com outros e não falamos com a pessoa em causa? Se o amamos, se é amigo, se é importante, repreende-o a sós, fala com ele. Amar também é corrigir. Amar não é ficar indiferente, é preocupar-se com essa pessoa. E por isso, certamente que muitos de nós, e eu sinto isso muitas vezes comigo, se eu sinto que alguém que não está bem comigo, eu tenho que procurar ir ter com ele para perceber o que é que se passa. Porque é que estás a reagir assim? Vai ter com o teu irmão. Fala com ele. Fala sobre o problema. Por vezes andamos a alimentar o problema no coração, quando no fundo andam os dois, quer de um lado, quer do outro, e caírem desentendimentos. Continua Jesus: mas se ele ainda mesmo assim não te ouvir, não te escutar, então, segunda tentativa, procura uma ou duas pessoas, vai ter com ele, com calma, com serenidade, com bom senso, e façam que realmente possa haver entendimento e que essas duas ou três pessoas ou te ajudem no discurso ou até mesmo te ajudem para ser testemunha que tu procuraste fazer o melhor para reconciliar, para entender, para perdoar, para dar uma nova vida à tua vida. E é aí que também vamos continuar a caminhar. Se mesmo assim, ainda aí, o teu irmão não te der ouvidos, pois recorre à comunidade. Então aqui a comunidade também é chamada, ou seja, certamente que às vezes é preciso chamar mais pessoas para interceder por nós, ou até mesmo juntar dois ou três amigos para falar contigo ou para falar com alguém a quem magoaste ou ofendeste. Procura que a comunidade seja de facto oportunidade de interesse, de congregação, de preocupação, de atenção. E este é o sentido eclesial da Igreja. Não é de dizer que tu não tens nada a ver comigo. É para dizer que tu tens tudo a ver comigo. Em que muitas vezes os meus problemas podem também fazer parte da tua vida e que os teus problemas também podem fazer parte da minha. E é assim que eu te ajudo. E por isso é que o Evangelho não pode marcar a nossa vida pela indiferença, mas sim pela atenção. E então, voltamos aqui ao ligar e ao desligar. Se eu estou ligado, eu estou ligado a ti, eu estou ligado aos teus problemas, eu estou ligado às tuas intenções, eu estou ligado às tuas preocupações. E o que é que acontece quando desligamos? Não quer saber nada de ti, não quer saber nada do que está a acontecer na tua vida, não quer saber nada daquilo que possa estar a transformar a tua vida. Não me interessa. Pois aquilo que hoje o Evangelho desafia a nossa própria vida é aquele sentido que já vos dizia há uns domingos atrás. É de perceber que tu estás sempre ligado. Não é desligar-te. Aquilo que o Evangelho quer e faz da tua vida é que permaneças ligado, ligado. E por isso é que o Senhor Jesus nos diz: tudo o que ligares na terra será ligado nos céus. E continua o Senhor Jesus no Evangelho algo que eu penso que é extraordinário que cada um de nós entenda: é que por vezes julgamos que agimos por autocriação nossa, ou pelo nosso próprio interesse, ou pelo nosso próprio proveito. E o que é que Jesus hoje diz? Se tiverem dois ou três reunidos em meu nome, por esta causa, lembra-te, eu também estou no meio de ti. E é aqui o ponto central. O que é que o Pai quer? É que os irmãos se entendam. O que é que os amigos querem? É que todos se entendam. Todos nós sabemos o mal-estar que existe na nossa vida quando andamos chateados. E todos nós sabemos a desconfiança, o mal-estar que pode gerar neste desentendimento entre os irmãos. Então, procura entender-te com o teu irmão, procura entender-te com o teu amigo, procura entender-te com o teu vizinho.

Procura entender-te com essa pessoa que, se calhar, neste momento, podes até não estar tão feliz. Já aqui falei tantas vezes dos lares e se há tanta gente a ouvir, pois esta é a razão para dizer: procura entender-te com essa pessoa que está contigo no quarto, que está contigo na sala, que está contigo à mesa. Sabe-nos tão bem perceber que, quando nós estamos em paz, estamos a bem com todos. É nesta razão que o Senhor Jesus nos diz: não estás sozinho. Se dois ou três estiverem aqui a rezar, a pedir, lembra-te que eu estou no meio de vós. E então é de reconhecer que, se calhar, este olhar cara a cara para falar, chamar duas ou três testemunhas e o recurso à comunidade é para dizer o quê? Eu estive lá sempre. Jesus esteve sempre no meio de ti. Jesus esteve sempre contigo. O Senhor esteve sempre no teu coração para te desafiar. E o forte é aquele que tem a coragem de, por vezes, ir ter com o outro para lhe pedir perdão, para procurar, de facto, encontrar o melhor caminho para a sua vida, para a sua relação. Esse é que é grande, esse é que é forte. E por isso a alegria do Pai, e para todos aqueles que possam ter, neste momento, um desentendimento com os filhos, ou um desentendimento entre irmãos, que é tão triste para nós, para o nosso coração, pois aquilo que a palavra de Deus hoje nos vai dizer, sim, até mesmo entre pais e filhos, somos todos irmãos. É para dizer a cada um de nós: procura ganhar o teu irmão. Lembra-te que eu estou no meio de ti. Não desanimes. Mesmo que estejas a atravessar neste momento uma fase da vida ou de um momento, se calhar, de maior perturbação, lembra-te que eu estou no meio de vós. Eu estou no meio de vós. E se nós temos a capacidade para ouvir a Deus, pois é aí que o próprio Jesus está no meio de nós. É esta a graça hoje do Evangelho. É tão bom perceber porque é que somos cristãos. É tão bom perceber que no coração moram bons sentimentos, e bons sentimentos para desafiar o bem-estar da nossa vida, do dia a dia, da nossa sociedade. Se nós entendêssemos tão bem este Evangelho do Senhor Jesus, certamente que andaríamos muito mais felizes uns com os outros. O desentendimento só leva à tristeza, o entendimento leva à alegria. E por isso, que o Senhor Jesus seja morada permanente no nosso coração, que nos desafie a ganhar os nossos irmãos, a recuperar quem errou. Por vezes, se calhar, a razão não está toda só deste lado, também está do outro. Ou se calhar, se mesmo assim, no diálogo uns com os outros, vamos chegar ao entendimento: vamos recuperar quem errou. Não te procures distanciar, nem cortar, nem deixar de relacionar. Ganha o teu irmão. E lembra-te que Jesus está sempre no meio de ti. Que a bênção de Deus acompanhe o teu domingo, a tua semana. A quem tem esta vontade de continuar a confrontar a sua vida com o Evangelho de dia a dia ou de cada domingo. E agradecer à Rádio Porto Alegre por dar-nos esta oportunidade, desta comunicação tão perto de tanta gente que nos ouve neste momento. Pois que seja assim também para si, que não desligou o rádio, nem passou de estação, ou que esteve atento a ouvir-nos neste momento. Seja desafio e desejo para que sejam mais felizes e mais realizados no amor que Deus vos tem. Um bom domingo para todos, uma boa semana. A todos aqueles que esta tarde vão partir para as suas viagens de faculdade, ou até mesmo para aqueles que irão chegar até nós, ou para aqueles que ainda vão de férias, ou que estão a desejar. Que seja um bom momento para todos. A bênção de Deus para todos. Voltamos, se Deus quiser, no próximo domingo, com um novo ânimo, com uma nova palavra, com um novo fulgor deste Deus no meio de nós. Um bom domingo para todos.

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8: 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Tenha um bom domingo, Casa das Carpas, hoje edição número 760, edição para 6 de setembro. Já sabe que é aos domingos de manhã, conto consigo. Até à uma. O meu nome é Sou Neto. Até.
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2: É mais um domingo cheio de boa música e boa disposição. Bom domingo para si que está na nossa companhia. Que o seu dia seja leve, abençoado e cheio de motivos para sorrir. A seguir, aqui na Casa das Carpas, em Castelo de Vide, vamos ficar com um pouco de música. Muito bom dia. 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
2: Estamos então com mais um domingo aqui, o almoço para domingo, com o patrocínio exclusivo da Casa das Carpas em Castelo de Vide. Se ainda estiver de férias, umas ótimas férias. Também se for de viagem, uma boa viagem. 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O domingo chegou, dia de descansar o coração, reunir a família e agradecer pelas coisas boas que a vida nos dá. Pelo menos a Casa das Carpas. Bom dia, já a seguir vamos fazer um breve intervalo, volto depois, até já.

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7: As novas votos de um bom domingo. Estamos com a Rádio Porto Alegre. Você aí desse lado está na companhia da sua rádio. Vamos deixar este domingo ainda mais especial, com boa música, boas energias e, claro, vamos até à Casa das Garpas, em Castelo de Vide. Bom domingo para si. Meu nome é São Neto. A seguir vamos continuar com mais música, nesta hora até bem perto das 10, mas, claro, vou contar consigo. Até à uma. Daqui a pouco iremos ter também mais uma edição do Almanac do Domingo. Até já.
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5: Espero que esta manhã de domingo esteja a ser do seu inteiro agrado. Ouvimos música, boa disposição, boas energias também. Estamos a terminar mais uma edição da Casa das Carpas, do almoço para domingo, edição número 760, hoje 6 de setembro. Já sabe que volto já daqui a pouco, daqui a alguns minutos, e trago-lhe então mais uma edição do Almanac. Até já, fique bem, para si em especial, um ótimo domingo.
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1: O motociclista de 61 anos sofreu ferimentos graves e foi heli-transportado para o Hospital de Santa Maria, em Lisboa, no sábado, após o despiste do motociclo em que seguia na Estrada Nacional 369, junto a Cabeço de Vide, no concelho de Fronteira. O alerta para o acidente foi dado às 15h29, segundo fonte do Comando Subregional de Emergência e Proteção Civil do Alto Alentejo. Nas operações de socorro estiveram envolvidos 12 operacionais, bombeiros e GNR, elementos do Instituto Nacional de Emergência Médica, apoiados por 4 viaturas, entre as quais a Viatura Médica de Emergência e Reanimação de Porto Alegre e um helicóptero do INEM. A Unidade Local de Saúde do Alto Alentejo garantiu que Rui Diniz não vai sair do Serviço de Oncologia e destaca que a partir de 1 de outubro o serviço passa a contar pela primeira vez com um oncologista do quadro, o que implica uma reorganização interna do funcionamento das consultas. Segundo Vera Escoto, do Conselho de Administração, a reorganização do Serviço de Oncologia da ULS do Alto Alentejo vai trazer mais qualidade e celeridade no atendimento, no momento em que passa a integrar 3 oncologistas, um reforço que considera importante, com um novo médico do quadro e 2 prestadores.

0: de serviço que até agora têm assegurado as consultas nos hospitais de Porto Alegre e Évora. Também diretora clínica da ULS Alto Alentejo destacou ainda a entrada em vigor de um novo protocolo com o IPO que reforça a área da oncologia e da investigação.
1: A partir do dia 1 de outubro, pela primeira vez, vamos ter um oncologista que vai fazer parte do quadro da Unidade Local de Saúde Alto Alentejo, ou seja, vai haver um aumento de profissionais a nível da unidade local, portanto não vai haver uma diminuição de profissionais. Não vamos, nunca esteve no nosso horizonte que algum destes profissionais se fosse embora, e nós, aparecendo mais um médico, é evidente que vai haver uma reestruturação do serviço. Portanto, não temos só dois oncologistas, vamos passar a ter três. Aliás, o Dr. Tomás já trabalhou cá no passado, entre 2022 e 2025. Também é preciso dizer que esta Unidade Local de Saúde também tem um protocolo com uma instituição de referência nacional, que é o IPO, que nós antes não tínhamos. Os doentes, de uma forma aleatória, portanto, iriam para várias instituições. Nós queremos, temos neste momento uma afiliação com o IPO, tanto na área da investigação como na área da oncologia, portanto, também vai robustecer bastante a unidade. Esta reorganização e este empoderamento do serviço de oncologia vai trazer mais qualidade e mais celeridade para o atendimento dos nossos utentes.
0: Vera Escoto detalhou que o novo médico ingressa através de concurso público e acrescentou que Rui Diniz foi convidado várias vezes para integrar o quadro da ULS Alto Alentejo, mas nunca manifestou interesse, mantendo-se como prestador de serviço.
2: Não havia a possibilidade do Dr. Rui Diniz ser ele próprio a ir para o quadro da ULS?
1: É assim, o Dr. Rui Diniz nunca mostrou esse interesse. Portanto, foi sempre nosso prestador e, portanto, este colega, o Dr. Tomás, mostrou interesse em vir trabalhar connosco e, por isso, fez-se um concurso e o Dr. Tomás entrou, porque foi ele que teve o interesse e que veio falar connosco. O Dr. Rui Diniz nunca teve essa, aliás, é o diretor do serviço de Oncologia da Unidade Local de Saúde do Alentejo Central. O Dr. Rui Diniz nunca mostrou esse interesse e já tinha sido convidado no passado.
0: A administradora da ULS Alto Alentejo indicou ainda que o oncologista Rui Diniz foi informado da reorganização e continuará a acompanhar os seus doentes. Ora, este esclarecimento surge num contexto de indignação dos utentes que levou à criação de uma petição pública que contesta a eventual redução das horas de consulta de Rui Diniz no Serviço de Oncologia do Hospital de Porto Alegre. O vice-presidente da Associação de Doutores de Nervos de Sangue de Porto Alegre, Paulo Cardoso, defendeu que a dádiva de sangue não pode ser o parente pobre do Serviço Nacional de Saúde e exigiu mais investimento em recursos humanos e meios para garantir reservas em todo o país. Apesar de o Distrito de Porto Alegre manter estabilidade, o também presidente da Federação das Associações de Doutores de Sangue, a FAS Portugal, alertou para constrangimentos nacionais provocados pela falta de profissionais e pelo desgaste das equipas clínicas. Paulo Cardoso falava sábado na cerimónia que assinalou os 36 anos da Associação de Doadores de Sangue de Porto Alegre.
3: A dádiva de sangue continua a lutar pela existência das reservas de componentes sanguíneos e se nós, felizmente, estamos muito tranquilos naquilo que se passa aqui no nosso distrito, em função do funcionamento também do nosso banco de sangue. Já o mesmo não podemos dizer daquilo que se passa a nível nacional, onde há muitos constrangimentos, sobretudo por falta de recursos humanos. A FAS Portugal tem lutado por convencer os nossos governantes, convencer os nossos parlamentares de que há necessidade de investir na dádiva de sangue. Precisamos mais recursos humanos, precisamos mais meios e a dádiva de sangue não pode ser o parente pobre do Serviço Nacional de Saúde. E para isso tem que haver vontade política, tem que haver vontade dos nossos governantes.
0: Presente na cerimónia o vice-presidente da Federação Internacional das Organizações dos Doadores de Sangue,

0: Joaquim Silva deixou também uma crítica direta aos decisores políticos, afirmando que as associações continuam asfixiadas pela falta de apoio e pela ausência de medidas estruturais que assegurem a continuidade das colheitas.
1: Não podemos deixar de manifestar a nossa preocupação perante aquilo que temos vindo a sentir e a denunciar, que é um poder político que muitas vezes, em vez de criar as condições para que o movimento associativo se desenvolva, acaba por dificultar, limitar e, em determinadas circunstâncias, asfixiar. Eu sei do que é que estou a falar. Isto é verdade. Eu não estou só a falar dos dadores de sangue. O poder político tem a tendência para asfixiar porque tem medo destas organizações, porque são de homens livres. E há uma tentativa muito forte de asfixiar, e não é só em Portugal. Deixem-me dizer-vos que isto não é só em Portugal, isto é em todo o mundo. Isto se passa porque há um medo muito grande deste tipo de organizações, porque elas são livres. São compostas por homens livres. Portanto, não pensam pela sua cabeça. É por isso que temos que ser resilientes, não desistir, continuar a defender as nossas causas, mesmo quando o caminho é difícil. E às vezes é muito difícil, garanto-vos. Os portugueses são generosos e continuam disponíveis para ajudar. O que nos preocupa, e muito, é que muitas vezes não existem condições para transformar esta disponibilidade em dádivas efetivas. Faltam recursos humanos, como disse o Paulo, como denunciou o Paulo, e é bem verdade, nós sabemos isto muito bem. Faltam recursos financeiros e operacionais para que as entidades responsáveis pela recolha possam cumprir plenamente a sua missão. Temos de continuar, temos de ser resilientes, temos de lutar. E, no caso da nossa causa, continuar a lembrar uma verdade muito simples. Dar sangue é dar esperança, de facto. Dar sangue é dar vida.
0: As comemorações dos 36 anos da Associação de Dadores de Sangue de Porto Alegre abriu com uma missa na capela do Hospital Dr. José Maria Grande, seguida da sessão solene que decorreu na sala de formação do Centro de Saúde de Porto Alegre, com a presença de vários dadores, representantes do Executivo da Câmara de Porto Alegre e do Conselho de Administração da Unidade Local de Saúde do Alto Alentejo. Mais de uma dezena de pilotos vão participar este domingo, a partir das 14h30, numa demonstração de perícia automóvel que volta a trazer o desporto motorizado ao centro da cidade de Porto Alegre, numa pista montada na Avenida Jorge Robinson. A iniciativa é promovida pelo Grupo de Promoção Automobilística de Porto Alegre, que pretende recuperar a tradição local das perícias e reforçar a presença da cidade no panorama nacional. O presidente do Grupo de Promoção Automobilística de Porto Alegre, Francisco Ceia, sublinhou que a modalidade tem raízes antigas em Portugal e lembrou que Porto Alegre foi, durante décadas, palco de provas marcantes, sobretudo no antigo seminário, onde se reuniam concorrentes de várias regiões.
2: Portanto, uma demonstração de perícia, automóvel é dos eventos desportivos mais antigos que há em Portugal. Portanto, que ainda mantém viva a tradição, com campeonatos nacionais e campeonatos distritais ao longo do nosso Portugal, de norte a sul, e nós vamos fazer uma demonstração porque não estamos incluídos em campeonato nenhum, estamos a tentar entrar num campeonato para vir cá o mais concorrentes. Porto Alegre sempre teve uma tradição em perícias desde o antigo seminário, onde se fizeram memoráveis perícias com concorrentes do Alentejo todo e alguns das beiras. Portanto, eram famosas as perícias no seminário, que tinham um traçado espetacular, pronto, sem traçado, sem ser necessário cortar estradas, pronto, num cenário natural.
0: Para esta edição, a organização contabiliza cerca de 15 pilotos inscritos, número considerado significativo para uma demonstração que não integra qualquer campeonato e que surge numa fase da época em que os orçamentos das equipas estão mais limitados. Entre os participantes estarão vários pilotos experientes da região, alguns deles com presença regular no Troféu Nacional de Perícias. O vice-presidente da Câmara de Marvão, Luís Costa, afirma que o Marvão Air Show, marcado para este domingo, se insere na estratégia municipal de colocar o concelho na linha da frente, na captação de eventos diferenciadores capazes de gerar visibilidade e atrair mais visitantes ao território. A primeira edição do Marvão Air Show promete um espetáculo de

acrobacias aéreas, distinto do que habitualmente se vê em Portugal, envolvendo seis aviões históricos. Luís Costa sublinha que o evento terá uma particularidade diretamente ligada à identidade da vila, ou seja, os aviões serão observados pelas costas numa perspectiva de cima para baixo, evocando a célebre frase que descreve Marvão como o lugar onde os pássaros se veem pelas costas. A portagem será um dos locais privilegiados para observar os aviões a cruzarem o Val da Aramanha, enquanto Santo António das Areias, sobretudo a zona do campo de futebol, oferecerá outra

0: à captação de novos eventos e sobretudo, eventos diferenciadores, capazes de trazer visibilidade ao território e, naturalmente, mais pessoas ao nosso concelho, não é? Vai ser um espetáculo de acrobacias aéreas completamente diferente daquilo que estamos habituados a ver em Portugal e posso dizer que há aqui uma particularidade que tem tudo a ver com o Marvão. Os aviões vão ser vistos pelas costas, ou seja, de cima para baixo, é de certa forma levar à prática aquela célebre frase que diz que de Marvão os pássaros vêm-se pelas costas. Não queremos que o espetáculo fique também limitado ao castelo, não é? Mas também dá-nos a possibilidade de a população residente no concelho de Marvão ter dois pontos de observação e aí sim já a partir do sol poderem observar as acrobacias que irão acontecer, quer de um lado, quer do outro.
1: A estreia do Marvão Air Show contará com demonstrações aéreas realizadas por pilotos experientes em acrobacia num programa de 2 horas, entre as 15 e as 17, sobre a área envolvente ao Castelo de Marvão. O cortejo de oferendas voltou sábado a cumprir a tradição em Porto Alegre, numa iniciativa da Santa Casa de Misericórdia, que pretende reforçar a ligação da instituição à comunidade. Em declarações à Rádio Porto Alegre, a provedora Luísa Moreira sublinhou que este é um momento de celebração e de abertura da casa à população, lembrando que a Misericórdia tem 525 anos e deve ser vista como parte da vida de todos.
2: A ideia é essa, é unir a comunidade, fazer a comunidade olhar para a Santa Casa. Eu tenho dito desde que aqui cheguei, daqui a pouco há 5 anos, que a Santa Casa da Misericórdia não é minha. A Santa Casa da Misericórdia tem 525 anos. Espero que faça 1000. Não será comigo, com certeza. Portanto, as pessoas têm que olhar para a Misericórdia como sendo parte delas e de nós todos. Diariamente, e não estou a exagerar, diariamente nos procuram a pedir acolhimento. E às vezes não há, porque há limites, não é? Não temos camas, não. E as pessoas dizem, mas era mesmo aqui que eu queria ficar. Mas depois, quando nós pedimos a resposta e a presença, as pessoas ainda não estão habituadas a praticar a solidariedade. Eu gosto muito de dizer que a solidariedade e a fraternidade não são parangonas de cartazes, têm que ser vividas no dia-a-dia. As portas estão abertas e era uma oportunidade estar com os nossos residentes, de conversar com eles. Eles estão ali à espera dos cavalos, mas não é... Eu gostava muito que as pessoas sentissem que esta casa, nós mudámos a designação. Eu não gosto nada da palavra utentes, porque as pessoas aqui não estão a utilizar nada. Elas vivem aqui. São os residentes, é a casa delas. E como nós, na nossa casa, também gostamos de receber visitas e ter os amigos, eles também gostam. A solidão, e nós temos tentado combater isso. Por isso, o nosso horário de visita, por exemplo, é das 2 da tarde às 7. Queremos muito que as pessoas percebam. Aqui, nós cada vez temos pessoas, eu digo que são os novos velhos, não é? Os new olders, que agora está muito na moda. Pessoas muito jovens, com 70 anos, 70, 70 e poucos, à procura da misericórdia. E estas pessoas são muito válidas, são muito capazes e gostam de conversar e gostam de estar e precisamos uns dos outros.
1: Ora, o cortejo recupera uma tradição iniciada em 1498, quando as casas nobres ofereciam bens essenciais à misericórdia. Hoje, a simbologia mantém-se através da peregrinação até à instituição, com a participação dos Romeiros da Esperança, Centro Hípico de Porto Alegre e vários colaboradores que preservam práticas antigas ligadas ao cortejo.
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2: Eu renovo os votos de um bom domingo. Bem-vindos a mais uma edição do Almanac de Domingo, hoje 6 de setembro. Almanac edição número 140. Até bem perto da uma, vamos ter várias rubricas, vários programas, portanto, Grafenola, Expressões do Tuga, Baú dos Reclames, Game Zone e também humor. Espero que este domingo seja do seu inteiro agrado. Conto consigo sempre na sua rádio. Para já, temos então um pouco de música. Arrancamos logo a seguir nesta primeira parte com Grafenola e Expressões do Tuga. Até já, bom domingo.

Mais uma edição do Almanac do Domingo, e domingo é dia de renovar as energias e agradecer pelas bênçãos da vida. Temos músicas já a seguir, fique bem, fique na nossa companhia. Rádio Porto Alegre, todos os dias, a todas as horas, claro, a sua melhor companhia. Fique bem.

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2: Hoje toca a música da Brigada Vítor Jara. A Brigada Vítor Jara é uma banda portuguesa. Foi criada em 1975. Começou como um grupo informal de jovens de Coimbra e tornou-se um dos mais duradouros e importantes grupos de música tradicional portuguesa. O grupo mantém-se em atividade, tendo lançado o seu mais recente disco com a coletânea Obrigada, lançada em 2015. De início, a Brigada reproduzia cantigas portuguesas e estrangeiras de cariz revolucionário, com que participavam nas campanhas de dinamização cultural do MFA, nomeados em nome do cantor chileno com o mesmo nome, morto pelos militares após o golpe de Pinochet no Chile. Em 1977, editam o disco Eito Fora, Cantares Regionais, que assinala um novo tempo na música urbana inspirada na música regional. O grupo, que gravou o primeiro disco, editado pela Mundo Novo, editora associada à Editorial Caminho, era formado por Neladeiras, Jorge Seabra, José Maria Vaz de Almeida, Amílcar Cardoso, Jorge Santos, João Ferreira e Joaquim Caixeiro. No ano de 1978, o grupo desloca-se pela primeira vez para fora de Portugal, indo à União Soviética, onde participa nas celebrações do 25 de Abril. O álbum seguinte, Tamborileiro, é editado no ano de 1979. No ano seguinte, atuam nos festivais internacionais de Sokolov, na Checoslováquia, e de Berlim. Em Angola, atuam nas celebrações do 25 de Abril, na festa do Lunita e em espetáculos para associações de emigrantes radicados nos Países Baixos. O disco Quem Sai aos Seus foi editado em 1981 através da Vadeca. Em 82 é lançado o álbum Marcha dos Foliões. Recebem o prémio de melhor conjunto do ano atribuído pela revista Nova Gente. Fazem digressões fora de Portugal, pelo mundo. O tempo vai passando e a atividade sempre no alto da Brigada Vítor Jara. Em 1995 é lançado o disco Danças e Folias. Atuam ao vivo em Coimbra, por Lisboa, passam nos Açores e ficam em palco na Galiza. A editora Farol reeditou o disco Eito Fora. A Brigada Vítor Jara celebrou o seu 25º aniversário no mês de abril de 2000. Dão um concerto especial no Teatro Académico Gil Vicente, em Coimbra, e recebem a medalha de mérito cultural atribuída pela Câmara Municipal de Coimbra. É editado o duplo CD ao vivo por Sendas Montes e Vales e é reeditado o disco Marcha dos Foliões. Novas Vos Trago é um disco com a participação de Amélia Muge, Sérgio Godinho, Gaiteiros de Lisboa, João Afonso e Brigada Vítor Jara, onde são interpretados dois romances. Género de música portuguesa, de transmissão oral, espalhado por várias partes do mundo. O grupo apresentou depois duas versões do romance Parto em Terras Distantes. Deslocam-se a Espanha em 2002 para atuações em Madrid e Salamanca, por ocasião da Capital Europeia da Cultura. Tanto que havia para dizer-se da Brigada Vítor Jara.

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2: 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Mais uma manhã aqui de domingo. Meu nome é Sol Neto. Já sabe que conto consigo até bem perto da uma. Estamos na primeira parte do Almanac do Domingo e aumente o som e deixe a música entrar, porque os domingos combinam com alegria, companhia e, claro, e como sempre, a Rádio Porto Alegre sempre ligada. Em 100.5, 104.5 FM, também através da internet radioportoalegre.pt. Estamos com o Almanac do Domingo nesta primeira parte. Já a seguir vamos para intervalo, volto depois. Até já, bom dia.
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5: Muito bem, votos renovados de um bom domingo. Domingo é dia de renovar as energias, agradecer pelas pequenas bênçãos.

0: da nossa vida e porque uma nova semana vem por aí. Para já, aqui no Almanac do Domingo, nesta primeira parte, vamos ter ainda mais música que sabe tão bem pela manhã.
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0: 11 horas. 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
9: Muito bom dia, bem-vindos para esta segunda hora do Almanac de Domingo, hoje edição número 140, edição para 6 de setembro. Nesta hora vamos ter muita música e, claro, já daqui a pouco mais uma rúbrica.

mais uma edição do Baú dos Reclamos, os reclamos que passaram a ser história, as publicidades que ficam para sempre, porque recordar é viver. Mas para já, ficamos com música, tenham um ótimo domingo na companhia da Rádio Porto Alegre.

está então com mais uma edição do Almanac do Domingo, na companhia da Rádio Porto Alegre, um programa que vai para o ar todos os domingos, é neste horário, entre as 10 e a 1 da tarde. Se está na companhia da Rádio Porto Alegre, vamos deixar este domingo ainda mais especial, com muita música e boas energias. Espero que o domingo seja do seu inteiro agrado. Para já ficamos então com muita música. Bom domingo, o meu nome é Sou Neto e eu conto consigo. Até à 1.

0: então a continuação de um ótimo domingo, estamos com o Almanac. Já a seguir, este é o programa Baú dos Reclames. Os reclames passaram a ser história, as publicidades que ficam para sempre. Vamos ao Baú dos Reclames, porque recordar é viver.
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8: Bom dia. Há sons que nunca esquecemos. Há marcas que fazem parte da nossa história. E há anúncios que vivem para sempre na nossa memória. Está no ar o Baú dos Reclames, uma viagem ao mundo da publicidade de outros tempos, que hoje vai dedicar-se a tecidos e vestuário. Comecemos pelos lenços Póquer e Canasta. Os lenços Póquer foram uma das marcas de lenços de bolso mais populares em Portugal durante as décadas de 60 e 70.

0: 70. Eram fabricados em algodão e distinguiam-se pela resistência e elegância, sendo um acessório indispensável antes dos lenços de papel descartáveis. A publicidade destacava a qualidade do tecido e a apresentação cuidada das embalagens. Os lenços canasta eram um dos principais concorrentes dos póquer. A marca apostava em lenços masculinos e femininos, com padrões variados e boa qualidade. Os anúncios apareciam frequentemente na imprensa e em revistas de moda, associando os lenços à elegância e ao bom gosto. Ouça a elegância destes anúncios.
1: Quando o lenço que cai é um lenço canasta, nunca passa despercebido. 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
0: Tecido Sterilene. Diz-lhe alguma coisa? Os tecidos Sterilene colocam Porto Alegre num pedestal. Nos anos 1960 foi criada em Porto Alegre uma unidade industrial para produzir a fibra sintética Sterilene, um poliéster desenvolvido por uma empresa britânica. A fábrica começou a laborar experimentalmente nos finais de 1965 e foi sendo ampliada ao longo dos anos seguintes. Esta unidade industrial representou um importante impulso económico para a região de Porto Alegre, criando centenas de postos de trabalho e colocou a cidade entre os centros portugueses da indústria das fibras sintéticas. O objetivo era introduzir em Portugal um tecido moderno que estava a revolucionar a indústria têxtil mundial. O Sterilene foi um dos principais tecidos sintéticos amplamente promovidos em Portugal e tinha várias vantagens em relação aos tecidos tradicionais. Não amarrotava facilmente, secava muito depressa, mantinha o vinco das calças e dos fatos, era resistente ao desgaste, necessitava de pouca ou nenhuma passagem a ferro. Os tecidos Sterilene eram utilizados para a confecção de fatos de homem, calças, saias, vestidos, camisas, inclusive uniformes escolares e profissionais. A marca tornou-se tão conhecida que muitas pessoas passavam a pedir simplesmente o fato Sterilene, independentemente do fabricante. Ouça esta preciosidade.
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0: E os tecidos Elanca? Elanca era o nome comercial de uma fibra sintética de origem alemã, muito usada em malhas, camisolas, fatos de treino e roupa interior. Em Portugal, a palavra Elanca tornou-se quase um nome comum para designar tecidos elásticos. A publicidade promovida era baseada no conforto, elasticidade e durabilidade, características muito apreciadas na época. Venha daí o anúncio aos tecidos Elanca.
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0: Agora um produto que, confesso, fez as minhas delícias. O tapa-chuva das confecções Rogers. O tapa-chuva Rogers foi um impermeável leve muito conhecido em Portugal entre as décadas de 60 e 80 e era um termo usado em Portugal para designar capas ou casacos impermeáveis, antes da palavra impermeável se tornar a mais comum. Era normalmente fabricado em tecidos sintéticos impermeabilizados, como o nylon ou poliéster com tratamento impermeável, podendo ser dobrado e transportado facilmente. As confecções Rogers eram uma empresa portuguesa de pronto a vestir. No entanto, não encontrei documentação histórica que identifique a localização da fábrica onde eram produzidos os tapa-chuva Rogers, mas é provável que a confecção fosse realizada no Vale do Ave, que engloba Braga, Guimarães, Famalicão, ou na região do Grande Porto, porque era aqui que se concentrava a maior parte da indústria portuguesa do vestuário, nas décadas de 60 e 70. Contudo, não é uma informação documentalmente comprovada. Mas não é por isso que vamos deixar de ouvir o anúncio tapa-chuva das Confecções Rogers.
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1: Saltamos para as calças Tergal. Tergal era uma fibra de poliéster desenvolvida em França e utilizada em fatos, calças e saias. Em Portugal, as calças Tergal tornaram-se um verdadeiro fenómeno entre os anos 60 e 70. Eram conhecidas por serem resistentes, manterem o vinco e praticamente dispensarem o ferro de engomar. A publicidade destacava precisamente estas vantagens, apresentando-as como um símbolo de modernidade e praticidade.
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1: E você também usa a camisola interior Termoteb? Lembra-se deste anúncio? A Termoteb foi uma das mais famosas camisolas interiores produzidas em Portugal e um verdadeiro fenómeno publicitário nas décadas de 1980 e 90. A marca pertencia à Teb, empresa têxtil de Barcelos, fundada em 1945 na cidade de Barcelos. A empresa criou várias marcas próprias, sendo a Termoteb a mais conhecida. A Termoteb ficou célebre por utilizar uma mistura de fibras que, segundo a publicidade da época, produzia características turboelétricas. Vejam bem, a ideia era que a camisola gerava eletricidade estática suficiente para melhorar o isolamento térmico, ajudando a manter o calor do corpo e a proteger da umidade. Embora a publicidade exagerasse um pouco as suas capacidades, a camisola era realmente apreciada por ser quente e confortável. Um dos slogans mais famosos era: frio? Eu não tenho frio. Eu uso Termoteb. E o meu pai também. Outro anúncio mostrava um homem a caminhar ao vento, a abrir a camisa e a revelar a camisola Termoteb, enquanto uma voz off dizia: frio? Eu não tenho frio. Estou bem protegido. Estas campanhas transformaram uma simples camisola interior num produto desejado por adultos e crianças, algo pouco comum para uma peça de roupa tão básica, ao ponto de muitas crianças pedirem uma Termoteb como presente de Natal, graças ao impacto da campanha publicitária. A empresa Teb continua a existir, mas deixou de fabricar a marca Termoteb. A partir dos anos 90 e 2000, adaptou-se ao mercado e passou a produzir vestuário para outras marcas, abandonando gradualmente as suas marcas próprias. Vamos lá recordar, já está mais do que na hora.
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1: E está concluída mais uma edição do Baú dos Reclames. Agradecemos a sua audiência e espero por si na próxima emissão. Boa semana e até lá.

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0: São assim todos os domingos na Rádio Porto Alegre, mais uma edição do Almanac. Então prepare o seu café, acomode-se e venha passar connosco mais uma manhã cheia de boa disposição. Mas para já vamos fazer um breve intervalo para os compromissos publicitários. Eu volto já a seguir com mais música na sua rádio. Rádio Porto Alegre, a mais ouvida do Alentejo, a sua companhia todos os dias, a todas as horas. Até já.
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Tenho então um bom domingo e espero que, como eu costumo dizer, que este domingo seja inteiramente do seu agrado. Bom dia a todos os ouvintes que nos acompanham em casa, no trabalho ou na estrada. Se for ao volante do seu automóvel, conduza com toda a precaução e faça uma boa viagem na companhia de Rádio Porto Alegre. Estamos a terminar esta segunda hora do Almanac do Domingo. Eu volto já a seguir. Até já.

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0: é meio-dia.
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2: Mais uma vez, para todos, um bom domingo. Bem-vindos para esta terceira e última hora do Almanac de Domingo, hoje 6 de setembro, Almanac edição número 140. Nesta hora vamos ter a rubrica Games On, com Guilherme Ludovico, um programa onde se fala de assuntos do mundo dos videojogos. Também nesta hora, e como nunca falta, muito obrigada, Bill Malenho. Bill Malenho, com o seu humor, ainda nesta terceira e última hora do Almanac de Domingo. Para já, vamos ficar com um pouco de música, até à uma. Conto consigo, meu nome é Soneto, prazer enorme saber que está aí. Bom trabalho, se for esse o seu caso. Também, se por acaso estiver de férias, porque setembro também é mês de férias, umas boas férias. Se for ao volante do seu automóvel, conduza com toda a precaução e faça uma boa viagem na nossa companhia. Bom domingo para si. Muito obrigada por estar aí.
6: Bye-bye.

tenha a continuação de um ótimo domingo. Boa tarde, estamos com o Almanac do Domingo. Meu nome é São Neto. Já sabe que vou continuar consigo até bem perto da uma da tarde. Bom domingo e espero que este domingo esteja a ser do seu agrado. Agora vamos continuar por aqui com o melhor da música. Faz bem ouvir música. Bom descanso. Bom domingo na nossa companhia.

0: Estamos então com mais uma edição do Almanac de Domingo e já a seguir temos o programa Game Zone, o mundo dos videojogos com Guilherme Ludovico.
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3: É engraçado que eu já fiz episódios a mostrar o quão divertido e o quão incrível é o mundo dos videojogos, não é? Mas é claro que nem tudo são arco-íris e unicórnios. Sejam bem-vindos! O meu nome é Guilherme Ludovico e este é o programa Game Zone. Hoje vou entrar num tema bastante sensível. Crimes em videojogos. Vamos começar por pôr os pontos nos is. Eu não vou dizer que o GTA é perigoso ou que incentiva o crime, que é

É uma coisa que muita gente acredita que acontece, mas não é isso. Isso é apenas o barulho que fazem para assustar pais que comprem jogos para o Joãozinho de 10 anos, à espera que o ecrã faça o trabalho de educar a criança. Se o Joãozinho faz disparates, a culpa não é do comando, é de quem não lhe ensinou o que é realidade comparado à ficção. Hoje, nesta jornada, vamos falar de algo real, cru e importante. Crimes que aconteceram dentro de videojogos. Não são crimes cometidos por empresas, e sim por utilizadores mal intencionados. Porque o que mais existe no mundo são pessoas mal intencionadas, tanto na vida real como nos videojogos. Isso quer dizer que têm de tirar os vossos filhos do ecrã? Claro que não, mas têm de lhes ensinar a diferença entre uma pessoa boa e uma pessoa mal intencionada, que a única coisa que vai querer é fazer mal às pessoas. É simples de ensinar, só têm de o fazer. O perigo não está no jogo, mas sim em quem se esconde por trás do avatar. Muitas vezes eu ouço a frase: mas as plataformas deviam saber quem é criminoso. A minha resposta para isso é simples. Olhem para o vosso lado agora mesmo. Conseguem saber quem está à vossa volta na rua? Conseguem saber se essas pessoas são boas ou más? Apenas olhando para elas. Não se julga um livro pela capa. Ninguém tem cuidado, sou um criminoso, escrito na testa. No mundo digital é a mesma coisa. Qualquer pessoa pode criar uma conta. Pelo e-mail ou pelo nome do utilizador, não dá para ler a alma de uma pessoa. Tomemos como exemplo o que aconteceu este ano em plataformas como o Roblox. Surgiram os chamados condomínios, que eram salas criadas por utilizadores que pareciam festas normais, mas que serviam para aliciar menores de idade. O método é sempre o mesmo. O criminoso ganha a confiança de uma criança, ajudando-a no jogo, oferecendo coisas raras ou moedas virtuais. Ele não parece um vilão de filme, ele parece ser o novo melhor amigo que os ajuda a subir de nível. E é aí que o perigo mora. A confiança construída através de um simples boneco. Mas o crime não é apenas aliciamento. Existe toda uma rede de cibercrime focada em esvaziar as contas bancárias dos pais. Burlas de sites que oferecem moedas grátis no Fortnite ou que prometem conseguir skins raras de armas para o Counter-Strike, que são na verdade armadilhas de cartões de crédito. As crianças, na inocência de quererem ser os melhores ou de terem as coisas mais lindas para mostrar aos outros, acabam por dar as suas contas, ou pior, os dados de cartão de crédito dos pais, o que começa com um "clica aqui para ganhar ouro", acaba com uma conta bancária a zeros e uma identidade roubada. E mais uma vez eu pergunto, a culpa é do jogo ou da falta de literacia digital? Por isso, as empresas criaram os botões maravilhosos chamados botão de denúncia. Eles não estão lá apenas para enfeitar, são a última linha de defesa digital contra jogadores mal intencionados ou pessoas mal intencionadas. Denunciar é avisar a plataforma de que alguém não, ou não bate bem da bolinha ou está a fazer muita porcaria dentro do jogo que não deveria. Mas atenção! As equipas de moderação recebem milhares, milhões de alertas por dia. Afinal, um jogo não é apenas jogado num país, é jogado no mundo inteiro. E no mundo inteiro existem milhares de pessoas boas, mas também existem milhões de pessoas más. Se não ensinarmos os nossos jovens a identificar o perigo e a usar este tipo de ferramentas com sinceridade, se nós não ensinarmos os nossos jovens a identificar o perigo e a usar estas ferramentas com seriedade, o botão de denúncia é apenas um grito no vácuo. É muito fácil apontar o dedo à tecnologia. É o caminho mais curto para não nos sentirmos culpados. Mas a verdade é que os videojogos são apenas um novo parque de diversões. E tal como não deixariam o vosso filho dentro da Disneylândia durante a noite, também não podem deixar as vossas crianças sem supervisão num mundo online com milhões de pessoas online a todas as horas. O botão de denúncia ajuda. É praticamente como fazer uma ocorrência à polícia. Mas a conversa ao jantar é o que realmente protege. Ensinar uma criança a desconfiar

0: de uma oferta que seja demasiado boa para ser verdade, é tão vital como ensiná-las a não aceitar doces de estranhos na rua. O jogo não é o culpado. O crime é uma falha humana. Uma falha que existe há milénios, há milhões. Ainda antes de Jesus Cristo existir, já existia o crime. As pessoas já roubavam, fosse para seu proveito próprio, fosse por terem muito poder e quererem sempre mais. Mas o crime existe há anos. Não foi criado a partir dos videojogos, não existe por causa dos videojogos, existe há anos. E a prevenção tem de começar em nós. A última mensagem que eu quero dar é: protejam-se e protejam aqueles que são próximos a vocês, aqueles que vocês mais gostam de ter ao pé de vocês. Vocês não querem que nada lhes aconteça, sejam os vossos pais, sejam os vossos irmãos ou, no caso, sejam os vossos filhos. Mas acontece, e se não denunciarem, se não reportarem à polícia, nada vai mudar. E vão continuar a culpar os jogos, a pensar que essa é a solução. Proibir os jogos para toda a gente para que isso não aconteça. Isso não vai acabar com o crime. Se isso fosse acabar com o crime, então não existia crime sequer. Hoje em dia, são uma indústria gigante. Mas não são uma indústria focada em fazer com que as crianças se percam naqueles mundos de propósito para serem aliciadas ou para serem roubadas. Protejam-se e eu vejo-vos na próxima. Adeusinho!
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1: 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No Almanac do Domingo, antes da próxima rúbrica, iremos fazer um breve intervalo. Não sai daí, volto já a seguir. Até já.
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0: E mais uma vez para todos, boa tarde e bem-vindos ao Almanac de Domingo. E estamos com muita música e neste momento com a melhor música, a melhor companhia. Claro, a minha melhor companhia está sem dúvida desse lado. São vocês aí. Muito obrigada por estarem na companhia da Rádio Porto Alegre. Estamos juntos para tornar este dia, este domingo, mais leve, mais agradável e repleto de boa disposição. Ótima tarde, temos música também já a seguir na sua rádio. Espero que goste da nossa seleção musical para este domingo.

0: Boa tarde, e no Almanac do Domingo, já a seguir, temos também a rubrica habitual 3 Minutos de Humor com Bill Malenho.
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2: Olá, olá, bom dia. Eu sou o Bill Malenho e estão a assistir à rubrica semanal 3 Minutos de Humor. Título deste episódio, Os Doces 50. Queridos ouvintes, esta semana que passou fiz 50 anos e fazer 50 anos é uma coisa estranha. Não é propriamente envelhecer porque ainda nos lembramos perfeitamente de quando éramos novos, mas também já não somos suficientemente novos para acreditar que isso conta. Os 50 são uma espécie de fronteira invisível da vida, uma barreira que ninguém vê, ninguém constrói e que ninguém sabe exatamente onde começa, mas que quando a atravessamos sentimos uma coisa, que alguma coisa mudou. É como se a vida tivesse colocado uma placa discreta a dizer: a partir daqui conduza com cuidado porque algumas das peças podem já não ter garantia. A primeira grande barreira tinha sido os 18 anos. Aos 18 anos deixámos de ser crianças, passámos a ser oficialmente adultos, pelo menos no papel. Podíamos votar, tirar a carta, casar, trabalhar, pedir empréstimos, tomar decisões que podiam comprometer os próximos 40 anos da nossa vida. Aos 18 deram-nos liberdade, responsabilidade e a possibilidade de assinar contratos que ainda hoje estamos a pagar. Curiosamente, ninguém perguntou se sabíamos o que estávamos a fazer. A verdade é que não sabíamos. Éramos apenas miúdos com barba a nascer e uma confiança absolutamente injustificada nas nossas capacidades. Agora aos 50 é diferente. Aos 50 já sabemos exatamente o que estamos a fazer. O problema é que o corpo deixou de colaborar. Aos 20, um homem mede a sua masculinidade pela força. Queremos levantar pesos, carregar móveis, abrir frascos difíceis, trocar rodas, fazer flexões, mostrar que conseguimos. Aos 30, ainda há força, mas começa a aparecer alguma responsabilidade. Aos 40, já usamos a força com a inteligência. Começamos a perceber que uma hérnia pode custar mais do que aquilo que estávamos a tentar levantar. E aos 50... a masculinidade passa a ser uma coisa muito mais sofisticada. Conseguimos levantar-nos do sofá sem usar as mãos e fazer isso com orgulho. Há um momento, por volta dos 50, em que o homem descobre que o som, aquele som, deixou de ser exclusivo das grandes conquistas da vida e passou a fazer parte do quotidiano. Levantarmos da cama, baixarmos para apanhar uma coisa, levantarmos de uma cadeira, calçarmos as meias. Silêncio, meus queridos, concentra.

segurança máxima. É quase uma operação militar. E o pior é que começamos a ter dores que não sabemos explicar. Antes, quando alguma coisa doía, sabíamos porquê. Tínhamos jogado futebol, levado uma pancada, tínhamos estado a fazer exercício. Agora acordamos com uma dor no pescoço e pensamos, deve ter dormido mal. Só que no dia seguinte já dói o joelho, depois é a lombar, depois é o ombro, e começamos a desconfiar que durante a noite alguém entra em casa e nos dá umas pequenas pancadas enquanto dormimos. Aos 50 já não é descansar. Aos 50 é escolher a zona do corpo onde queremos ter dores amanhã. Também há uma coisa curiosa, a juventude não desaparece de repente, vais embora aos bocadinhos, quase como que quem quer ser vista. Primeiro deixamos de querer sair todas as noites, depois deixamos de querer beber até de madrugada, depois descobrimos que estar numa festa depois da meia-noite é uma forma muito sofisticada de sofrimento, e finalmente chegamos ao momento glorioso em que alguém nos convida para sair e nós respondemos simplesmente não posso. Porquê? Porque não quero. Não queres porquê? Porque não me apetece. E sentimos uma felicidade que aos 20 anos era impossível compreender. Aos 50, cancelar planos passa a ser como com prazer. E depois há a barriguinha, essa grande obra de engenharia que constrói lentamente, sem projeto aprovado e sem licença camarária. E contra todas as nossas intenções, durante anos, dizemos, epá, tenho que perder uns quilos, mas a barriga não ouve. A barriga tem vida própria, tem personalidade e em alguns casos já tem mais autoridade dentro de casa do que o próprio homem. Começamos então a comprar roupa pelo princípio da tolerância. Já não perguntamos se gostamos daquela camisa, perguntamos será que consigo fechá-la. É uma mudança profunda na relação com a moda. Também a relação com o espelho se altera. Aos 20 olhamos para o espelho para ver se estamos bonitos. Aos 30 para ver se estamos apresentáveis. E aos 40 para ver se estamos já a ficar velhos. Bem, e aos 50 aproximamos do espelho, afastamos, tiramos os óculos, voltamos a aproximar e pensamos, estou a ver, está mal isto, não pode estar certo. Está. E ainda há os cabelos brancos. Durante muito tempo lutamos contra eles. Pintamos, arrancamos, disfarçamos, até que um dia percebemos que já são tantos que arrancá-los seria uma forma bastante lenta de ficar careca. E aceitamos. Aliás, aos 50 começamos a aceitar muita coisa. Aceitamos que já não temos a mesma força, que já não recuperamos de uma noite mal dormida como antigamente, que o corpo demora mais a aquecer e muito mais a recuperar. Aceitamos que os filhos já não são crianças e começam a olhar para nós com aquela expressão que diz, o meu pai sabe algumas coisas, mas não sabe usar isto. E essa é a parte estranha dos 50. Começamos a perceber que os nossos filhos estão a crescer enquanto nós ainda estamos a envelhecer. Isso dá-nos uma espécie de urgência. Queremos aproveitar, queremos estar presentes, queremos rir mais, queremos fazer coisas que fomos adiando porque havia sempre trabalho, contas, responsabilidades, problemas, obrigações. E aquela frase que tantas vezes usamos, um dia destes fazemos. Aos 50 percebemos que um dia destes é uma data muito perigosa, não vem no calendário. E talvez essa seja a grande mudança. Aos 18, pensamos que temos tempo. Aos 30, pensamos que temos muito tempo. Aos 40, percebemos que o tempo passa depressa. E aos 50, percebemos que o tempo não passa depressa. Nós é que andamos distraídos. Por isso, talvez aos 50 não seja o princípio do fim da juventude. Talvez seja, sim, o fim da obrigação de parecer jovem. Já não precisamos de provar que somos fortes. Já sabemos que somos capazes de aguentar muita coisa. Já não precisamos de impressionar toda a gente. Aos 50, começamos finalmente a perceber que há pessoas que não vale a pena impressionar. Já não precisamos de correr atrás de tudo. Escolhemos melhor aquilo porque vale a pena correr. E até a masculinidade muda. Deixa de estar apenas nos músculos, na velocidade, na resistência ou na capacidade de beber 3 cervejas sem ir à casa de banho. Passa a estar na capacidade de assumir responsabilidades, cuidar dos nossos, reconhecer os nossos erros, continuar a trabalhar, continuar a sonhar e, sobretudo, conseguir rir de nós próprios. Porque um homem de 50 anos que ainda consegue rir de si próprio está muito mais vivo do que um rapaz de 20 anos que precisa que toda a gente acredite que ele é invencível. Aos 50 já sabemos que não somos invencíveis. Sabemos que vamos envelhecer, sabemos que o corpo vai reclamar, sabemos que aparecem os cabelos onde não deviam.

0: desaparecem de onde faziam falta. Sabemos que há dias em que a cabeça quer uma coisa, mas os joelhos querem outra. Mas também sabemos uma coisa que aos 18 não sabíamos. A vida não se mede apenas pelos anos que faltam, mede-se pelas coisas que ainda queremos viver. E por isso venham os 50. Que venham as rugas, os cabelos brancos, as barrigas, os óculos, as dores misteriosas e os estratégicos. Que venha a experiência, que venha a sabedoria, se ela tiver tempo de chegar. E que venha, sobretudo, a vontade de continuar. Porque aos 50, já não, embora já não tenhamos a juventude dos 20, nem a força dos 30 ou a resistência dos 40, temos uma coisa que nenhuma dessas idades tinha: é a noção exata de que a vida é demasiado curta para levarmos demasiado a sério o facto de termos 50. E se o corpo começar a discordar? É pá, que espere 5 minutos, primeiro temos que nos levantar do sofá. E é isto, meus amigos. Divirtam-se, sejam felizes. Para a semana a mais. Abraços, beijos, fui!
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6: Estamos então a terminar mais uma edição do Almanaque de Domingo e espero que tenha sido do seu agrado, tanto a nível de programas como a nível de música. Desejo-lhe um bom domingo repleto de paz, saúde, amor e muitas bênçãos para si e para toda a sua família, para todos os seus amigos. Almanaque volta no próximo domingo. Fique bem.

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3: A Junta de Freguesia de Urra, no concelho de Porto Alegre, mostrou-se indignada com a deposição de lixo fora das cubas instaladas para esse fim, depois de verificar que um ponto de recolha foi transformado num espaço com resíduos espalhados no chão e até com o conteúdo das próprias cubas revolvido. Segundo a autarquia, o local está equipado para receber resíduos de forma adequada, mas a prática de despejar lixo no chão acaba por degradar a zona, dificultar o trabalho de recolha e criar um cenário de depósito a céu aberto. A Junta sublinha que disponibiliza meios suficientes para que os moradores coloquem os resíduos corretamente. O apelo é simples: utilizar as cubas e preservar o espaço nas condições em que qualquer pessoa gostaria de o encontrar. A Junta lembra que comportamentos como este prejudicam toda a comunidade, aumentam o esforço de limpeza e comprometem a imagem da freguesia. A mensagem publicada na página de Facebook da Junta de Freguesia termina com a ideia de que o civismo também se demonstra na forma como se trata o espaço público, reforçando que a freguesia é de todos e a sua limpeza depende do contributo de cada um. O motociclista de 61 anos sofreu ferimentos graves e foi heli-transportado para o Hospital de Santa Maria, em Lisboa, no sábado, após o despiste do motociclo em que seguia na Estrada Nacional 369, junto a Cabeço de Vide, no concelho de Frontar. O alerta para o acidente foi dado às 15h29, segundo fonte do Comando Subregional de Emergência e Proteção Civil do Alto Alentejo. Nas operações de socorro estiveram envolvidos 12 operacionais, bombeiros e GNR, elementos do Instituto Nacional de Emergência Médica, apoiados por 4 viaturas, entre as quais a Viatura Médica de Emergência e Reanimação de Porto Alegre e um helicóptero do INAM. A Unidade Local de Saúde do Alto Alentejo garantiu que Rui Diniz não vai sair do Serviço de Oncologia e destaca que, a partir de 1 de outubro, o serviço passa a contar pela primeira vez com um oncologista do quadro, o que implica uma reorganização interna do funcionamento das consultas. Segundo Vera Scott, do Conselho de Administração, a reorganização do Serviço de Oncologia da ULS do Alto Alentejo vai trazer mais qualidade e celeridade no atendimento, no momento em que passa a integrar 3 oncologistas, um reforço que considera importante, com um novo médico do quadro e 2 prestadores de serviço que até agora têm assegurado as consultas nos hospitais de Porto Alegre e Évora. Também diretora clínica da ULS Alto Alentejo destacou ainda a entrada em vigor de um novo protocolo com o IPO que reforça a área da oncologia e da investigação.
4: A partir do dia 1 de outubro, pela primeira vez, vamos ter

0: um oncologista que vai fazer parte do quadro da Unidade Local de Saúde do Alentejo, ou seja, vai haver um aumento de profissionais a nível da Unidade Local, portanto não vai haver uma diminuição de profissionais, nunca esteve no nosso horizonte que algum destes profissionais se fosse embora, e nós, aparecendo mais um médico, é evidente que vai haver uma reestruturação do serviço. Portanto, não temos só dois oncologistas, vamos passar a ter três. Aliás, o Dr. Tomás já trabalhou cá no passado, entre 2022 e 2025. Também é preciso dizer que esta Unidade Local de Saúde também tem um protocolo com uma instituição de referência nacional, que é o IPO, que nós antes não tínhamos. Os doentes, de uma forma aleatória, portanto, iriam para várias instituições. Nós queremos, temos neste momento uma afiliação com o IPO, tanto na área da investigação como na área da oncologia, portanto, também vai robustecer bastante a unidade. Esta reorganização e este empoderamento do serviço de oncologia vai trazer mais qualidade e mais celeridade para o atendimento dos nossos utentes.
1: Vera Escoto detalhou que o novo médico ingressa através de concurso público e acrescentou que Rui Diniz foi convidado várias vezes para integrar o quadro da ULS Alto Alentejo, mas nunca manifestou interesse, mantendo-se como prestador de serviço.
2: Não havia a possibilidade do Dr. Rui Diniz ser ele próprio a ir para o quadro da ULS?
0: É assim, o Dr. Rui Diniz nunca mostrou esse interesse. Portanto, foi sempre nosso prestador. E, portanto, este colega, o Dr. Tomás, mostrou interesse em vir trabalhar connosco. E, por isso, fez-se um concurso e o Dr. Tomás entrou, porque foi ele que teve o interesse e que veio falar connosco. O Dr. Rui Diniz nunca teve essa... Aliás, é o diretor do Serviço de Oncologia da Unidade Local de Saúde do Alentejo Central. O Dr. Rui Diniz nunca mostrou esse interesse e já tinha sido convidado no passado.
1: A administradora da ULS Alto Alentejo indicou ainda que o oncologista Rui Diniz foi informado da reorganização e continuará a acompanhar os seus doentes. Ora, este esclarecimento surge num contexto de indignação dos utentes que levou à criação de uma petição pública que contesta a eventual redução das horas de consulta de Rui Diniz no Serviço de Oncologia do Hospital de Porto Alegre. O vice-presidente da Associação de Doutores Benévolos de Sangue de Porto Alegre, Paulo Cardoso, defendeu que a dádiva de sangue não pode ser o parente pobre do Serviço Nacional de Saúde e exigiu mais investimento em recursos humanos e meios para garantir reservas em todo o país. Apesar de o Distrito de Porto Alegre manter estabilidade, o também presidente da Federação das Associações de Doutores de Sangue, a FAS Portugal, alertou para constrangimentos nacionais provocados pela falta de profissionais e pelo desgaste das equipas clínicas. Paulo Cardoso falava sábado na cerimónia que assinalou os 36 anos da Associação de Doadores de Sangue de Porto Alegre.
3: A dádiva de sangue continua a lutar pela existência das reservas de componentes sanguíneos e se nós, felizmente, estamos muito tranquilos naquilo que se passa aqui no nosso distrito, em função do funcionamento também do nosso banco de sangue. Já o mesmo não podemos dizer daquilo que se passa a nível nacional, onde há muitos constrangimentos, sobretudo por falta de recursos humanos. A FAS Portugal tem lutado por convencer os nossos governantes, convencer os nossos parlamentares de que há necessidade de investir na dádiva de sangue. Precisamos mais recursos humanos, precisamos mais meios e a dádiva de sangue não pode ser o parente pobre do Serviço Nacional de Saúde. E para isso tem que haver vontade política, tem que haver vontade dos nossos governantes.
1: Presente na cerimónia, o vice-presidente da Federação Internacional das Organizações dos Doadores de Sangue, Joaquim Silva, deixou também uma crítica direta aos decisores políticos, afirmando que as associações continuam asfixiadas pela falta de apoio e pela ausência de medidas estruturais que assegurem a continuidade das colheitas.
4: Não podemos deixar de manifestar a nossa preocupação perante aquilo que temos visto.

0: que é um poder político que muitas vezes, em vez de criar as condições para que o movimento associativo se desenvolva, acaba por dificultar, limitar e, em determinadas circunstâncias, asfixiar. Eu sei do que é que estou a falar. Isto é verdade. Eu não estou só a falar dos dadores de sangue. O poder político tem a tendência para asfixiar porque tem medo destas organizações, porque são de homens livres. E há uma tentativa muito forte de asfixiar, e não é só em Portugal. Deixem-me dizer-vos que isto não é só em Portugal, isto é em todo o mundo. Isto se passa porque há um medo muito grande deste tipo de organizações, porque elas são livres, são compostas por homens livres. Então, não, pensam pela sua cabeça. É por isso que temos de ser resilientes, não desistir, continuar a defender as nossas causas, mesmo quando o caminho é difícil, e às vezes é muito difícil, garanto-vos. Os portugueses são generosos e continuam disponíveis para ajudar. O que nos preocupa, e muito, é que muitas vezes não existem condições para transformar esta disponibilidade em dádivas efetivas. Faltam recursos humanos, como disse o Paulo, como denunciou o Paulo, e é bem verdade, nós sabemos isto muito bem. Faltam recursos financeiros e operacionais para que as entidades responsáveis pela recolha possam cumprir plenamente a sua missão. Temos de continuar, temos de ser resilientes, temos de lutar. E, no caso da nossa causa, continuar a lembrar uma verdade muito simples. Dar sangue é dar esperança, de facto. Dar sangue é dar vida.
1: As comemorações dos 36 anos da Associação de Doutores de Sangue de Porto Alegre abriu com uma missa na capela do Hospital Dr. José Maria Grande, seguida da sessão solene que decorreu na sala de formação do Centro de Saúde de Porto Alegre, com a presença de vários dadores, representantes do Executivo da Câmara de Porto Alegre e do Conselho de Administração da Unidade Local de Saúde do Alto Alentejo. Mais de uma dezena de pilotos vão participar este domingo, a partir das 14h30, numa demonstração de perícia automóvel que volta a trazer o desporto motorizado ao centro da cidade de Porto Alegre, numa pista montada na Avenida Jorge Robinson. A iniciativa é promovida pelo Grupo de Promoção Automobilística de Porto Alegre, que pretende recuperar a tradição local das perícias e reforçar a presença da cidade no panorama nacional. O presidente do Grupo de Promoção Automobilística de Porto Alegre, Francisco Ceia, sublinhou que a modalidade tem raízes antigas em Portugal e lembrou que Porto Alegre foi, durante décadas, palco de provas marcantes, sobretudo no antigo seminário, onde se reuniam concorrentes de várias regiões.
2: Portanto, uma demonstração de perícia automóvel é dos eventos desportivos mais antigos que há em Portugal. Portanto, ainda mantém viva a tradição, com campeonatos nacionais e campeonatos distritais ao longo do nosso Portugal, de norte a sul. E nós vamos fazer uma demonstração porque não estamos incluídos em campeonato nenhum, estamos a tentar entrar num campeonato para vir cá o mais concorrentes. Porto Alegre sempre teve uma tradição em perícias desde o antigo seminário, onde se fizeram memoráveis perícias com concorrentes do Alentejo todo e alguns das beiras. Portanto, eram famosas as perícias no seminário, que tinham um traçado espetacular, pronto, sem traçado, sem ser necessário cortar estradas, pronto, num cenário natural.
1: Para esta edição, a organização contabiliza cerca de 15 pilotos inscritos, número considerado significativo para uma demonstração que não integra qualquer campeonato e que surge numa fase da época em que os orçamentos das equipas estão mais limitados. Entre os participantes estarão vários pilotos experientes da região, alguns deles com presença regular no Troféu Nacional de Perícias.
2: Pronto, as inscrições não estão fechadas. Estamos nesta altura, talvez com uns 15 inscritos. Portanto, não é fácil, não com tanto para campeonato. As despesas, obviamente, os custos do combustível e a deslocação a Porto Alegre, que ficamos no fim da linha, não é fácil. Pronto, e também no fim do campeonato, estamos em setembro, as verbas estão um bocado a ficar esgotadas, mas pronto, há sempre quem diga que está presente. Nós temos amigos do grupo que querem sempre dizer que sim. Nós, em termos no campeonato nacional, temos 4 elementos do GPAP, 4 caras e 5 elementos que disputam regularmente provas do troféu de perícias.

0: Portanto, é uma mais-valia que nós temos.
1: Ora, a escolha da Avenida Jorge Robinson assenta na boa recepção que o local teve em edições anteriores e na intenção de manter o evento dentro da cidade. A organização recorda que a demonstração, realizada em 2024, registrou forte adesão do público e acredita que o mesmo poderá repetir-se este domingo, destacando que Porto Alegre mantém uma ligação histórica ao desporto motorizado. O vice-presidente da Câmara de Marvão, Luís Costa, afirma que o Marvão Air Show, marcado para este domingo, se insere na estratégia municipal

0: aviões históricos. Luís Costa sublinha que o evento terá uma particularidade diretamente ligada à identidade da vila, ou seja, os aviões serão observados pelas costas numa perspectiva de cima para baixo, evocando a célebre frase que descreve Marvão como o lugar onde os pássaros se veem pelas costas. A portagem será um dos locais privilegiados para observar os aviões a cruzarem o Val da Aramanha, enquanto Santo António das Areias, sobretudo a zona do campo de futebol, oferecerá outra perspectiva das acrobacias. Já o castelo, para sua altitude, permitirá uma observação a 360 graus.
1: É mais uma iniciativa que demonstra a nossa vontade de colocar Marvão na linha de frente, no que diz respeito à captação de novos eventos. E sobretudo eventos diferenciadores, capazes de trazer visibilidade ao território e naturalmente mais pessoas ao nosso concelho, não é? Vai ser um espetáculo de acrobacias aéreas completamente diferente daquilo que estamos habituados a ver em Portugal e posso dizer que há aqui uma particularidade que tem tudo a ver com o Marvão. Os aviões vão ser vistos pelas costas, ou seja, de cima para baixo. É de certa forma levar à prática aquela célebre frase que diz que de Marvão os pássaros vêm-se pelas costas. Não queremos que o espetáculo fique também limitado ao castelo, não é? Mas também damos a possibilidade de a população residente no concelho de Marvão ter dois pontos de observação e aí sim já a partir do sol poderem observar as acrobacias que irão acontecer, quer de um lado, quer do outro.
0: A estreia do Marvão Air Show contará com demonstrações aéreas realizadas por pilotos experientes em acrobacia num programa de 2 horas, entre as 15 e as 17, sobre a área envolvente ao Castelo de Marvão. O cortejo de oferendas voltou sábado a cumprir a tradição em Porto Alegre, numa iniciativa da Santa Casa da Misericórdia, que pretende reforçar a ligação da instituição à comunidade. Em declarações à Rádio Porto Alegre, a provedora Luísa Moreira sublinhou que este é um momento de celebração e de abertura da casa à população, lembrando que a Misericórdia tem 525 anos e deve ser vista como parte da vida de todos.
2: A ideia é essa, é unir a comunidade, fazer a comunidade olhar para a Santa Casa. Eu tenho dito desde que aqui cheguei, daqui a pouco há 5 anos, que a Santa Casa da Misericórdia não é minha. A Santa Casa da Misericórdia tem 525 anos. Espero que faça 1000. Não será comigo, com certeza. Portanto, as pessoas têm que olhar para a Misericórdia como sendo parte delas e de nós todos. Diariamente, e não estou a exagerar, diariamente nos procuram a pedir acolhimento. E às vezes não há, porque há limites, não é? Não temos camas, não. E as pessoas dizem, mas era mesmo aqui que eu queria ficar. Mas depois, quando nós pedimos a resposta e a presença, as pessoas ainda não estão habituadas a praticar a solidariedade. Eu gosto muito de dizer que a solidariedade e a fraternidade não são parangonas de cartazes, têm que ser vividas no dia-a-dia. As portas estão abertas e era uma oportunidade de estar com os nossos residentes, de conversar com eles. Eles estão ali à espera dos cavalos, mas não é... Eu gostava muito que as pessoas sentissem que esta casa, nós mudámos a designação. Eu não gosto nada da palavra utentes, porque as pessoas aqui não estão a utilizar nada. Elas vivem aqui, são os residentes, é a casa delas. E como nós, na nossa casa, também gostamos de receber visitas e ter os amigos, eles também gostam. A solidão, e nós temos tentado combater isso. Por isso, o nosso horário de visita, por exemplo, é das 2 da tarde às 7. Queremos muito que as pessoas percebam aqui. Nós cada vez temos pessoas, eu digo que são os novos velhos, não é? Os new olders, que agora está muito na moda. Pessoas muito jovens, com 70 anos, 70, 70 e poucos, à procura da Misericórdia. E estas pessoas são muito válidas, são muito capazes e gostam de conversar e gostam de estar e precisamos uns dos outros.
0: Ora, o cortejo recupera uma tradição iniciada em 1498, quando as casas nobres ofereciam bens essenciais à Misericórdia. Hoje, a simbologia mantém-se através da peregrinação até à instituição, com a participação dos Romeiros da Esperança, Centro Hípico de Porto Alegre e vários colaboradores que preservam práticas antigas. antigas ligadas ao cortaz. Porto Alegre atravessa este domingo mais um dia de calor, com o distrito de

0: aviso amarelo devido aos valores elevados de temperatura, alerta que permanece ativo até às 21 horas de segunda-feira. Segundo o IPMA, ao longo do dia, as temperaturas em Porto Alegre deverão variar entre 24 graus de mínima e 35 de máxima, mantendo o distrito acima dos 30 graus durante grande parte da tarde. O calor prolonga-se nos próximos dias. Segunda-feira deverá chegar aos 36 graus, também sob aviso amarelo, e só a partir de terça-feira se prevê uma ligeira descida das máximas para valores próximos dos 32 graus.
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Teatro com representação da vida é divertimento, é alegria e por vezes dor. O teatro é cor, é movimento. São palavras interpretadas, em resumo, são histórias de vida, sobre a dita e para a vida. Por essa razão, pode ser comédia, ação, drama, emoção. Celebração, festa, farsa, alegria, tristeza, choro, riso, entretenimento. No programa de hoje, vamos falar do teatro fora do eixo, a importância das companhias e festivais no interior de Portugal. O teatro fora do eixo é uma expressão utilizada para se falar na descentralização teatral e cultural. Ou seja, saída dos grandes centros, Lisboa e Porto, para as regiões do interior, ilhas e periferias. Este movimento ganhou força após o 25 de abril de 1974, transformando vilas e cidades médias em polos de criação artística e até à fixação de companhias profissionais. É de enorme importância a existência destes grupos, como centros de divulgação, desenvolvimento social e de cultura. Abordaremos de seguida alguns exemplos. O CEDREV, Centro Dramático de Évora, já aqui abordado noutros programas. Foi pioneiro neste processo em 1964, liderado por Mário Barradas, atuando no histórico Teatro Garcia de Rezende. A ACERT, Associação Cultural e Recreativa Tondela, é uma referência na Beira Alta, conhecida pela criação comunitária e por promoção das artes performativas fora dos grandes centros urbanos. O Teatro Videarte Viseu tem desempenhado um importante papel na consolidação da oferta cultural e mediação de públicos no centro do país. O Teatro das Figuras, Faro, um dos principais motores das artes de palco na região do Algarve. Em Porto Alegre, o nascimento do grupo de trabalho e ação cultural O Sonhador, após abril de 74, foi um projeto que aliou o teatro e a música tradicional. Desenvolveu campanhas de alfabetização de adultos e educação popular nas comunidades locais. A vertente profissional do teatro, do Sonhador, encerrou formalmente as suas atividades regulares e produções em 2012. O grupo participou ativamente na descentralização teatral na região, contando no seu historial com nomes marcantes, como o do falecido encenador e diretor José Mascarenhas. Atualmente, no distrito, temos o UM Coletivo, Associação Cultural, fundada em 2013, cujo objetivo é desenvolver atividades no âmbito da criação artística, tendo como eixos a relação com o território, a exploração plástica da palavra e a convocação do público como elemento ativo. Após quase uma década em Elvas, onde desenvolveram variadas atividades na cidade, nomeadamente o ato, festa do teatro em Elvas e o salto, tomada artística da cidade de Elvas, fixaram-se em 2022 no convento de Santa Clara, em Porto Alegre, procurando criar reciprocamente diversidade artística e afetiva. Trabalham com as escolas rurais do agrupamento de escolas José Régio. Colaboram com a Sílaba Dinâmica, Associação Intercultural, com sede em Elvas, projeto Lung Drum, que pretende esbater as clivagens entre a comunidade cigana e a sociedade maioritária, criando um museu nómada, com o apoio da Fundação Gulbenkian e de La Caixa. Eis algumas peças e ações desenvolvidas. Inércia, 2015. Três Irmãs, 2016. Time Out e Tempestade, 2019. Mil e Uma Noites e Invencível Armada, 2023. Penélope, 2023. Os festivais no interior realizam-se, como é óbito, fora dos grandes centros urbanos. São festivais de teatro com o objetivo de promover a descentralização cultural, dar a conhecer companhias, peças, atores, procurando envolver as comunidades locais, criando gosto pelo teatro, pela representação, estimular a imaginação, a interrogação e descoberta de novas realidades e práticas culturais. É reconhecida enorme importância

0: destes festivais, não só do ponto de vista cultural, mas também como divulgação a outros públicos, fora dos grandes centros urbanos. Mais concretamente, das áreas metropolitanas de Lisboa e Porto. Eis alguns festivais que se realizam pelo país. FITA, Festival Internacional de Teatro do Alentejo. Engloba vários municípios da região do Alto ao Baixo Alentejo, como Beja, Mértola, Algestrel e Elvas. A mais recente edição decorreu entre 21 a 30 de maio de 2026. O evento é considerado o maior e mais marcante festival de teatro do sul de Portugal, ligando a criação nacional a produções e criadores ibero-americanos. O festival é promovido e organizado pela Companhia de Teatro Bejense. Para além das companhias portuguesas, participam companhias de países como a Colômbia, Cuba, Brasil, Uruguai e Espanha. A programação inclui também dança, concertos de música, debates, oficinas e conferências. Festival Altitudes realiza-se em Campo Bem Feito, uma pequena aldeia na Serra de Montemuro, no concelho de Castedaire. É organizado pelo Teatro Regional da Serra de Montemuro, habitualmente no mês de agosto. Este ano, de 8 a 15 de agosto, e conta com a presença de companhias de prestígio nacional e internacional. Festival A Casa, Festival Internacional de Teatro a partir de Leiria. Estende-se por vários concelhos do interior dos distritos de Leiria e Santarém. Promovido pelo Unariz Teatro, destaca-se pelo teatro independente, artes performativas, dança e música fora dos circuitos comerciais. Criado em 1996, é um evento do género mais antigo e de maior duração da região centro-litoral de Portugal. Decorre entre os meses de setembro a novembro. Apresenta espetáculos de teatro independente, dança, música, poesia e oficinas de expressão dramática. Abrange os concelhos de Leiria, Batalha, Marinha Grande, Porém, Ancião e Pedrógão Grande. Desde o seu início, o festival já acolheu mais de 200 companhias, oriundas de países como Espanha, França, Brasil, Itália, Moçambique e Reino Unido. Plata, Festival Transfronteiriço de Teatro Amador. Começou em Arcos de Valdez, na Casa das Artes. Hoje decorre anualmente de forma rotativa entre Portugal e Espanha. É uma plataforma de intercâmbio cultural ibérico, juntando grupos de teatro amador, portugueses e espanhóis. Num fim de semana repleto de peças, leituras encenadas e oficinas gratuitas. Este ano realiza-se de 23 a 25 de outubro de 2026. No próximo episódio da Herança de Tespes, vamos falar das damas de palco.
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0: Sejam muito bem-vindos à segunda parte do programa A Playlist do Presidente na Rádio Porto Alegre. Passou uma semana desde que começámos a folhear as memórias musicais do homem que comanda os destinos de um clube histórico na nossa região. Conosco continua Hélder Rogério Cardoso Dias, o presidente do Sport Nisa e Benfica.
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0: Como uma semana voa. Importa avivar a memória e recordar o sólido percurso do nosso convidado. Natural de Amieira do Tejo, no concelho de Nisa, Hélder Dias tem 47 anos, é licenciado em Proteção Civil e pós-graduado em Tecnologias e Sustentabilidade de Sistemas Florestais. No mundo profissional, divide-se como empresário agrícola e gerente da terra de Janche, demonstrando uma ligação umbilical ao setor produtivo e ao território. No associativismo, assumiu em maio de 2025 o comando máximo do Sport Nisa e Benfica, instituição onde no início dos anos 2000 já tinha deixado marca ao chefiar o departamento de futebol e ao conquistar-se a taça da Associação de Futebol de Porto Alegre. Curiosamente, é também um homem da rádio. Com 19 anos de idade, teve aqui o primeiro relato de futebol na Rádio Porto Alegre. Hoje as funções são de liderança desportiva, mas o carinho pelo microfone continua intacto. Na emissão de hoje, o presidente do Clube Nisense volta a assumir o comando para partilhar-se as últimas 4 escolhas da sua vida. Fique na nossa companhia, a palavra está com o nosso convidado.
2: Para começar a cantar em inglês, mais uma banda do século passado, do final dos anos 90, apesar de eu nunca ter sido um consola boy, alguém muito, muito viciado em consolas, jogava, mas nunca fui muito assíduo. É um videojogo, salvo erro, um FIFA, que naquelas bandas sonoras entre jogos, quando estávamos a escolher alguma coisa em termos de menu, que

0: Ouve pela primeira vez este Use Somebody dos Kings of Leon. Fazia parte de um dos melhores álbuns desse ano, do seu lançamento, tendo mesmo ganho um Grammy para a melhor canção rock. Por esta altura, talvez tenha sido mais conhecida entre nós por ter sido servido um pouco da apresentação de Felipe Pinto, um artista português que apareceu no Caça de Talentos da SIC Ídolos por volta de 2009, que foi com este Use Somebody dos Kings of Leon que se deu a conhecer num dos seus primeiros castings.
1: Uma escolha com uma sonoridade marcante e contemporânea que traduz bem a energia necessária para liderar uma estrutura desportiva como o Sport Nisa e Benfica.

A determinação do presidente do Sport Nisa e Benfica, espelhada na seleção musical, tanto no exigente setor agrícola como na gestão de um clube desportivo.

0: O caminho faz-se de superação, combatendo as contrariedades com trabalho e firmeza. São os traços de caráter e o percurso de Hélder Dias a revelarem-se através da música na Rádio Porto Alegre. Vamos escutar mais uma escolha do nosso convidado.
1: Na atualidade, uma das minhas bandas preferidas são claramente os Imagine Dragons. Demons é um dos seus maiores hinos e comercialmente provavelmente um dos seus grandes sucessos. Para além de soar fantástico no ouvido, é uma história

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1: Esta semana estamos com a playlist do Presidente do Sbornisa e Benfica. Marcas do rock alternativo internacional a carimbar a maturidade e a sensibilidade deste dirigente que lidera Agentes de Niça. Um olhar atento sobre as grandes referências que moldam a nossa personalidade ao longo dos anos, equilibrando a responsabilidade do cargo com a paixão genuína pelas grandes canções. Estamos com as escolhas musicais de Hélder Dias.
2: Por volta do ano 2000, tive uma época que foi talvez a minha era mais musical. Andava muito de transportes públicos, já havia uns leitores de CD portáteis e havia fones, mas fones com fio. E estava a aparecer uma banda americana que foi também uma espécie de cometa. Os Creed apareceram com muita força, mas eclipsaram-se quase com a mesma rapidez. Tiveram para mim dois álbuns de muita qualidade que não conseguiram dar continuidade. O In Arms Wide Open celebra a vida e a chegada de um filho do vocalista Scott Stapp, e por isso para quem tem filhos é obviamente sempre alguma coisa que nos diz muito.

0: Chegamos à última paragem desta fantástica caminhada radiofónica, ao lado do responsável máximo pelo Sport Nisa e Benfica. Para encerrar a sua participação, o Hélder Dias traz-nos um tema grandioso e carregado de significado espiritual e afetivo.
1: Procurei fugir um pouco a grandes bandas, a coisas mais icónicas, mas só uma talvez não faça grande mal. Betterman, Eddie Vedder e os Pearl Jam, um som que tem uma história estranha. Betterman é na sua gênese algo que eu pessoalmente gosto muito, é uma ironia, por isso dificilmente haveria melhor forma de terminar isto.

Chega assim ao fim a segunda parte da playlist do Presidente com Hélder Dias, o presidente do Sport Nisa e Benfica. Ao longo destas duas semanas, tivemos o privilégio de partilhar uma banda sonora vibrante e com muita atitude que nos permitiu conhecer de perto o homem focado, o empresário e o dirigente apaixonado que trabalha diariamente pelo desenvolvimento desportivo do Conselho de Nisa. A Rádio Porto Alegre deixa um agradecimento muito especial a Hélder Dias pela sua total disponibilidade, simpatia e pela enorme proximidade com que partilhou o seu percurso e regressou a esta casa que também é sua. Ficou evidente que o Sport Nisa e Benfica e os seus adeptos contam com um líder empenhado e de braços abertos para os desafios do futuro. Muito obrigado do Hélder Dias e até uma próxima oportunidade na nossa antena. Fique sintonizado na Rádio Porto Alegre. Na próxima semana, outra liderança na playlist do Presidente. Bom fim de semana.

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6: A Junta de Freguesia de Urra, no Conselho de Porto Alegre, mostrou-se indignada com a deposição de lixo fora das cubas instaladas para esse fim, depois de verificar que um ponto de recolha foi transformado num espaço com resíduos espalhados no chão e até com o conteúdo das próprias cubas revolvido. Segundo a autarquia, o local está equipado para receber resíduos de forma adequada, mas a prática de despejar lixo no chão acaba por degradar a zona, dificultar o trabalho de recolha e criar um cenário de depósito a céu aberto. A Junta sublinha que disponibiliza meios suficientes para que os moradores coloquem os resíduos corretamente. O apelo é simples: utilizar as cubas e preservar o espaço nas condições em que qualquer pessoa gostaria de o encontrar. A Junta lembra que comportamentos como este prejudicam toda a comunidade, aumentam o esforço de limpeza e comprometem a imagem da freguesia. A mensagem publicada na página de Facebook da Junta de Freguesia termina com a ideia de que o civismo também se demonstra na forma como se trata o espaço público, reforçando que a freguesia é de todos e a sua limpeza depende do contributo de cada um. O vice-presidente da Associação de Dadores de Benevolos de Sangue de Porto Alegre, Paulo Cardoso, defendeu que a dádiva de sangue não pode ser o parente pobre do Serviço Nacional de Saúde e exigiu mais investimento em recursos humanos e meios para garantir reservas em todo o país. Apesar de o Distrito de Porto Alegre manter estabilidade, o também presidente da Federação das Associações de Dadores de Sangue, a FAS Portugal, alertou para constrangimentos nacionais provocados pela falta de profissionais e pelo desgaste das equipas clínicas. Paulo Cardoso falava sábado na cerimónia que assinalou os 36 anos da Associação de Dadores de Sangue de Porto Alegre.

0: A Rádio Verde Sangue continua a lutar pela existência das reservas de componentes sanguíneos, e se nós, felizmente, estamos muito tranquilos naquilo que se passa aqui no nosso distrito, em função do funcionamento também do nosso banco de sangue, já o mesmo não podemos dizer daquilo que se passa a nível nacional, onde há muitos constrangimentos, sobretudo por falta de recursos humanos. A FAS Portugal tem lutado por convencer os nossos governantes, convencer os nossos parlamentares de que há necessidade de investir na dádiva de sangue. Precisamos mais recursos humanos, precisamos mais meios, e a dádiva de sangue não pode ser o parente pobre do Serviço Nacional de Saúde. E para isso tem que haver vontade política, tem que haver vontade dos nossos governantes.
1: Presente na cerimónia o vice-presidente da Federação Internacional das Organizações dos Doadores de Sangue, Joaquim Silva, deixou também uma crítica direta aos decisores políticos, afirmando que as associações continuam asfixiadas pela falta de apoio e pela ausência de medidas estruturais que assegurem a continuidade das colheitas.
2: Não podemos deixar de manifestar a nossa preocupação perante aquilo que temos vindo a sentir e a denunciar, que é um poder político que muitas vezes, em vez de criar as condições para que o movimento associativo se desenvolva, acaba por dificultar, limitar e, em determinadas circunstâncias, asfixiar. Eu sei do que é que estou a falar. Isto é verdade. Eu não estou só a falar dos doadores de sangue. O poder político tem a tendência para asfixiar porque tem medo destas organizações, porque são de homens livres. E há uma tentativa muito forte de asfixiar, e não é só em Portugal. Deixem-me dizer-vos que isto não é só em Portugal, isto é em todo o mundo. Isto se passa porque há um medo muito grande deste tipo de organizações, porque elas são compostas por homens livres. Então, pensam pela sua cabeça. É por isso que temos que ser resilientes, não desistir, continuar a defender as nossas causas, mesmo quando o caminho é difícil, e às vezes é muito difícil, garanto-vos. Os portugueses são generosos e continuam disponíveis para ajudar. O que nos preocupa, e muito, é que muitas vezes não existem condições para transformar esta disponibilidade em dádivas efetivas. Faltam recursos humanos, como disse o Paulo, como denunciou o Paulo, e é bem verdade, nós sabemos isto muito bem. Faltam recursos financeiros e operacionais para que as entidades responsáveis pela recolha possam cumprir plenamente a sua missão. Temos de continuar, temos de ser resilientes, temos de lutar. E, no caso da nossa causa, continuar a lembrar uma verdade muito simples. Dar sangue é dar esperança, de facto. Dar sangue é dar vida.
1: As comemorações dos 36 anos da Associação de Doadores de Sangue de Porto Alegre abriu com uma missa na capela do Hospital Dr. José Maria Grande, seguida da sessão solene que decorreu na sala de formação do Centro de Saúde de Porto Alegre, com a presença de vários doadores, representantes do Executivo da Câmara de Porto Alegre e do Conselho de Administração da Unidade Local de Saúde do Alto Alentejo. O motociclista de 61 anos sofreu ferimentos graves e foi heli-transportado para o Hospital de Santa Maria, em Lisboa, no sábado, após o despiste do motociclo em que seguia na Estrada Nacional 369, junto a Cabeço de Vide, no Conselho de Frontar. O alerta para o acidente foi dado às 15h29, segundo fonte do Comando Subregional de Emergência e Proteção Civil do Alto Alentejo. Nas operações de socorro estiveram envolvidos 12 operacionais, bombeiros e GNR, elementos do Instituto Nacional de Emergência Médica, apoiados por 4 viaturas, entre as quais a Viatura Médica de Emergência e Reanimação de Porto Alegre e um helicóptero do INEM. A Unidade Local de Saúde do Alto Alentejo garantiu que Rui Diniz não vai sair do Serviço de Oncologia e destaca que, a partir de 1 de outubro, o serviço passa a contar pela primeira vez com um oncologista do quadro, o que implica uma reorganização interna do funcionamento das consultas. Segundo Vera Scott, do Conselho de Administração, a reorganização do Serviço de Oncologia da ULS do Alto Alentejo vai trazer mais qualidade e celeridade no atendimento, no momento em que passa a integrar 3 oncologistas, um a

0: reforço que considera importante, com um novo médico do quadro e dois prestadores de serviço que até agora têm assegurado as consultas nos hospitais de Porto Alegre e Évora. Também diretora clínica da ULS Alto Alentejo destacou ainda a entrada em vigor de um novo protocolo com o IPO que reforça a área da oncologia e da investigação.
1: A partir do dia 1 de outubro, pela primeira vez, vamos ter um oncologista que vai fazer parte do quadro da Unidade Local de Saúde de Alentejo, ou seja, vai haver um aumento de profissionais a nível da Unidade Local, portanto não vai haver uma diminuição de profissionais, nunca esteve no nosso horizonte que algum destes profissionais se fosse embora, e nós, aparecendo mais um médico, é evidente que vai haver uma reestruturação do serviço. Portanto, não temos só dois oncologistas, vamos passar a ter três. Aliás, o Dr. Tomás já trabalhou cá no passado, entre 2022 e 2025. Também é preciso dizer que esta Unidade Local de Saúde também tem um protocolo com uma instituição de referência nacional, que é o IPO, que nós antes não tínhamos. Os doentes, de uma forma aleatória, portanto, iriam para várias instituições. Nós queremos, temos neste momento uma afiliação com o IPO, tanto na área da investigação como na área da oncologia, portanto, também vai robustecer bastante a unidade, esta reorganização e este empoderamento do serviço de oncologia vai trazer mais qualidade e mais celeridade para o atendimento dos nossos utentes.
0: Vera Escoto detalhou que o novo médico ingressa através de concurso público e acrescentou que Rui Diniz foi convidado várias vezes para integrar o quadro da ULS Alto Alentejo, mas nunca manifestou interesse, mantendo-se como prestador de serviço.
2: Não havia a possibilidade do Dr. Rui Diniz ser ele próprio a ir para o quadro da ULS?
1: É assim, o Dr. Rui Diniz nunca mostrou esse interesse. Portanto, foi sempre nosso prestador e, portanto, este colega, o Dr. Tomás, mostrou interesse em vir trabalhar connosco e, por isso, fez-se um concurso e o Dr. Tomás entrou, porque foi ele que teve o interesse e que veio falar connosco. O Dr. Rui Diniz nunca teve essa, aliás, é o diretor do serviço de oncologia da Unidade Local de Saúde do Alentejo Central. O Dr. Rui Diniz nunca mostrou esse interesse e já tinha sido convidado no passado.
0: A administradora da ULS Alto Alentejo indicou ainda que o oncologista Rui Diniz foi informado da reorganização e continuará a acompanhar os seus doentes. Ora, este esclarecimento surge num contexto de indignação dos utentes que levou à criação de uma petição pública que contesta a eventual redução das horas de consulta de Rui Diniz no Serviço de Oncologia do Hospital de Porto Alegre. O cortejo de oferendas voltou sábado a cumprir a tradição em Porto Alegre, numa iniciativa da Santa Casa da Misericórdia que pretende reforçar a ligação da instituição à comunidade. Em declarações à Rádio Porto Alegre, a provedora Luísa Moreira sublinhou que este é um momento de celebração e de abertura da casa à população, lembrando que a Misericórdia tem 525 anos e deve ser vista como parte da vida de todos.
3: A ideia é essa, é unir a comunidade, fazer a comunidade olhar para a Santa Casa. Eu tenho dito desde que aqui cheguei, daqui a pouco há 5 anos, que a Santa Casa da Misericórdia não é minha. A Santa Casa da Misericórdia tem 525 anos. Espero que faça 1000, não será comigo, com certeza. Portanto, as pessoas têm que olhar para a Misericórdia como sendo parte delas e de nós todos. Diariamente, e não estou a exagerar, diariamente nos procuram a pedir acolhimento. E às vezes não há, porque há limites, não é? Não temos camas, não? E as pessoas dizem, mas era mesmo aqui que eu queria ficar. Mas depois, quando nós pedimos a resposta e a presença, as pessoas ainda não estão habituadas a praticar a solidariedade. Eu gosto muito de dizer que a solidariedade e a fraternidade não são parangonas de cartazes, têm que ser vividas no dia-a-dia. As portas estão abertas e era uma oportunidade de estar com os nossos residentes, de conversar com eles. Eles estão ali à espera dos cavalos, mas não é... Eu gostava muito que as pessoas sentissem que esta casa, nós mudámos a designação. Eu não gosto nada da palavra utentes, porque as pessoas aqui não estão a utilizar nada. Elas vivem aqui, são os residentes.

0: clientes, é a casa delas. E como nós, na nossa casa, também gostamos de receber visitas e ter os amigos, eles também gostam. A solidão, e nós temos tentado combater isso. Por isso, o nosso horário de visita, por exemplo, é das 2 da tarde às 7. Queremos muito que as pessoas percebam. Aqui, nós cada vez temos pessoas, eu digo que são os novos velhos, não é? Os new olders, que agora está muito na moda. Pessoas muito jovens, com 70 anos, 70, 70 e poucos, à procura da misericórdia. E estas pessoas são muito válidas, são muito capazes e gostam de conversar e gostam de estar e precisamos uns dos outros.
1: Ora, o cortejo recupera uma tradição iniciada em 1498, quando as casas nobres ofereciam bens essenciais à misericórdia. Hoje, a simbologia mantém-se através da peregrinação até à instituição, com a participação dos Romeiros da Esperança, Centro Hípico de Porto Alegre e vários colaboradores que preservam práticas antigas ligadas ao cortejo.
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6: Ora, então viva para todos. Muito boa noite. Tenha a continuação de um excelente domingo na companhia da Rádio

Porto Alegre, estamos então com mais uma edição do Domingo à Fado. Mais do que um estilo de música, o fado é uma forma de viver e de sentir. Então vamos sentir o fado nestas horas aqui no Domingo à Fado. Boa noite, fique bem, vamos então ficar com o fado.

Boa noite para todos aqueles que estão na sintonia da Rádio Porto Alegre 100.5, 104.5 FM. Estamos com mais uma edição do Domingo a Fado. É assim todos os domingos, neste horário. Dizem que o fado é fato, e é verdade, e que vem de dentro da alma portuguesa. Também é verdade. E não há divisões a fazer, sem dúvida. É cantado por quem faz da voz a sua forma de vida. Boa noite. Vamos continuar com o fado na Rádio Porto Alegre.

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Muito boa noite para todos aqueles que estão na sintonia da Rádio Porto Alegre. Estamos então com mais uma edição do Domingo à Fado. Todos os domingos na sua rádio, Rádio Porto Alegre, a mais ouvida do Alentejo. O fadista canta o sofrimento, a saudade de tempos passados, a saudade de um amor perdido, a tragédia, a desgraça, a sina e o destino, a dor, amor, ciúme, a noite, as sombras, os amores, desamores, a cidade, as misérias da vida, critica também a sociedade e também, claro, canta a alegria. Por isso é que se diz assim: tudo isto é fado. Boa noite.

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6: Para todos, mais uma vez, muito boa noite. Tenho a continuação de um excelente domingo na companhia da Rádio Porto Alegre. Se for de viagem neste momento, faça uma boa viagem, vá devagar, porque devagar se vai ao longe. Também se estiver a trabalhar, um bom trabalho na nossa companhia. Estamos então com o domingo a fado. E todos nós portugueses sentimos o fado. É tipicamente nosso e só nosso. Talvez nem sempre nós conseguimos explicar o que é o fado, porque é algo inato e...

boa noite e espero que esteja a passar um ótimo domingo na companhia da Rádio Porto Alegre. É assim que acontece todos os domingos neste horário, domingo a fado. O que importa é sentir o fado, porque o fado acontece. Boa noite.

boa noite para todos aqueles que estão na sintonia da Rádio Porto Alegre. Muito obrigada por estarem aí. Estamos então com mais uma edição do Domingo à Fado. É assim todos os domingos neste horário. Tenha a continuação de um excelente domingo e vamos continuar por aqui com o Fado. O Fado é um estilo musical português, geralmente cantado por uma só pessoa, um fadista. E acompanhado por uma guitarra clássica, viola, guitarra portuguesa, o Fado foi elevado à categoria de património cultural e imaterial da humanidade pela Unesco. O Fado é nosso, só nosso. Boa noite, vamos ouvir o Fado, vamos fazer silêncio, porque se vai ouvir cantar o Fado.

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4: A continuação de um ótimo domingo na companhia da Rádio Porto Alegre. Estamos com mais um Domingo à Fato. Já sabes, esteja onde e com quem estiver. Fique sempre na companhia da Rádio Porto Alegre. Domingo à Fato, vamos continuar com silêncio, porque vamos ouvir cantar o fato. Boa noite, fique bem.

E o fado é o destino de cada um. É a nossa música, é português, é saudade, é o destino. Boa noite, domingo a fado, na Rádio Porto Alegre.

assim o fato. Domingo a fato, todos os domingos, neste horário. Para todos, a continuação de uma ótima noite na companhia da Rádio Porto Alegre, 100.5, 104.5 FM e também através de Facebook e www.radioportalegre.pt. Vamos continuar com o fato e sabemos, todos nós sabemos sempre quando sentimos o fato, tal como a saudade. São patrimónios de Portugal, o fato e a saudade, que andam lado a lado. Boa noite.

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5: Oi, e assim mais um Domingo ao Fado. Tenha então a continuação de um excelente domingo na companhia da Rádio Porto Alegre. Já sabe que está com o Domingo ao Fado. E o fado, para nós portugueses, é sem dúvida mais do que uma música. Por isso é que é tão emocionante.

emocionante e arrepiante lembrar Amália Rodrigues e cantar e ouvir Marisa, entre muitos outros, nos dias de hoje, porque sentimos na nossa pele cada palavra, sem dúvida, cada nota da guitarra, cada som. E é isso que vamos continuar a fazer aqui neste domingo. Domingo à Fato. Boa noite.

E assim o Domingo à Fato na sua rádio, todos os domingos, neste mesmo horário. Espero que esteja a passar uma ótima noite na nossa companhia. Se for também de viagem, uma boa viagem na companhia da Rádio Porto Alegre. E tudo isto é fato. O fato é a expressão maior que nasce da poesia, que vem da alma de um povo. Claro, só pode ser de um povo português. Boa noite.

É assim um bom povo português, ouve sempre fado. A saudade e o fado são duas palavras que já nascem no nosso vocabulário, no vocabulário de um povo português, desde sempre e para sempre. Uma boa noite na nossa companhia, Domingo à Fado, na Rádio Porto Alegre.

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Boa noite, caras e caros ouvintes. Cá estamos em mais um domingo à noite na Rádio Porto Alegre. Nesta primeira parte, vamos partilhar jazz do violinista Nigel Kennedy, um músico proveniente da música clássica, mas que se movimenta muito bem, como teremos a ocasião de escutar, no universo do jazz. Vamos passar peças do álbum Blue Note Sessions, uma edição Blue Note de 2006. Nigel Kennedy vai estar acompanhado por um excelente grupo, designadamente Ron Carter, contrabaixo, Jacques Jonette, bateria, Joe Lovano, saxofone tenor, Kenny Werner, piano, Lucky Peterson, órgão Hammond, J.D. Allen, saxofone tenor e Raul Midon, guitarra.

escutamos Midnight Blue, uma peça composta pelo guitarrista Kenny Burrell. Prosseguimos com Maybe in Your Dreams, uma peça composta por Nigel Kennedy. Acompanham-no Ron Carter, contrabaixo, Jacques Jonet, bateria, Kenny Werner, piano e Joe Lovano, no saxofone tenor. Nigel Kennedy, claro, no violino.

Continuamos em modo de soul com a peça Sunshine Alley. Eis os músicos que a vão executar: Nigel Kennedy, violino elétrico; Lucky Peterson, órgão Hammond; Ron Carter, contrabaixo; Daniel Sadovnik, percussão; e Jacques Jeannette, bateria.

Vamos concluir a primeira parte com Song for My Father, a bem conhecida peça da autoria do pianista Horace Silver. Vão executar esta peça os seguintes músicos: Nigel Kennedy, violino elétrico; Ron Carter, contrabaixo; Daniel Sadovnik, percussão; Jacques Jonette, bateria; Kenny Werner, piano; João Lovano, saxofone tenor; e Raul Midon, guitarra.

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2: De novo convosco, caras e caros ouvintes. Nesta segunda parte, vamos partilhar jazz de uma big band, dirigida pelo trompetista Dusko Gojković. As peças que vamos passar fazem parte do álbum Dusko Gojković Big Band Balkan Connection, uma edição ENJA de maio de 1995.

escutamos Duboy, peça da autoria de Dusko Gojković. Continuamos com outra peça, de Bopper, uma peça em modo bebop, também composta por Dusko Gojković.

Prosseguimos com Manhattan Mood, peça tão bem composta e com arranjos de Dusko Gojković.

Vamos concluir o programa desta noite em modo de balada, com a peça Why Not You, peça composta e com arranjos de Dusko Gojković. Continuação de um bom domingo, caras e caros ouvintes.

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1: É meia-noite.
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6: O piloto Nelson Aguiar venceu este domingo a demonstração de perícia automóvel organizada pelo Grupo de Promoção Automobilística de Porto Alegre numa pista montada na Avenida Jorge Robinson, onde mais de uma dezena de concorrentes voltou a trazer o desporto motorizado ao centro da cidade. O piloto de Alenquer, presença recorrente no Troféu Nacional de Perícias, integra a conhecida família Aguiar,

0: três gerações dedicadas à modalidade, o pai Francisco, o próprio Nelson e o filho Filipe, campeão nacional no último ano. Em declarações à Rádio Porto Alegre, Nelson Aguiar explicou que já tinha vencido em Porto Alegre numa prova do Troféu Nacional e que saiu novamente satisfeito, sublinhando que é sempre bem recebido na cidade.
1: Já numa prova a contar para o Troféu Nacional, ou seja, para o Troféu do Orlando Tomás, o Sr. Orlando, já tinha vencido também aqui à geral.
2: E esta prova foi difícil?
1: Não, é bom. E o Sr. Calha merece sempre que a gente venha cá.
2: Participa noutras provas no país, tem muita experiência?
1: Tenho alguma, mas pronto, tenho algumas já há anos que faz, o meu pai, eu, faltou aqui o meu pai, principalmente o meu filho, né? Que é o detentor, e o meu filho foi o ano passado campeão nacional, mas não pôde vir, mas fomos buscar outro carro, outra aquisição para fazer outras coisas, umas rampas e coisas, andamos a fazer outras modalidades também.
2: Em princípio vamos ter rampa no próximo ano, vai cá estar?
1: Só não tive este ano, agora este ano que passou, porque eu estava de férias nesse ano, nesse dia, se não tinha vindo.
2: Portanto, sai daqui muito satisfeito.
1: Sim, sempre. Sou muito bem recebido cá.
0: Ouvido também pela Rádio Porto Alegre, o presidente do GPAP, Francisco Ceia, considerou que o balanço do dia foi positivo, destacando que a segurança é sempre prioridade e que este tipo de demonstração, centrada na habilidade e no arranque, não apresenta riscos elevados. O dirigente admitiu que outro evento na região terá reduzido o número de espectadores face à edição de há 2 anos, mas afirmou que é necessário continuar a organizar atividades, até porque os concorrentes insistem para que o GPAP avance com um troféu próprio na cidade e arredores.
3: Temos sempre a preocupação, a segurança em cima de, em primeiro lugar. É uma prova que, mais de maniabilidade e arranque, não é uma prova muito, muito complicada em termos de segurança, mas faremos sempre tudo para que a segurança esteja em primeiro lugar. Foi talvez outro evento que houve aqui na nossa região, levou-nos alguns espectadores, porque há 2 anos fizemos um evento similar com este aqui e tivemos 10 vezes ou mais pessoas do que tivemos hoje. Mas paciência, umas vezes mais, outras vezes menos, temos é que ir fazendo qualquer coisa, como se estiveste aqui a percebeste que os concorrentes todos querem nos empurrar para nós fazermos mais, até querem que nós façamos um troféu aqui com 2 ou 3 provas aqui à volta, gostam de estar com a gente, nós tratamos-los bem. Olha, vamos ver o que é que o futuro dirá.
0: Ora, a demonstração deste domingo reforçou a presença de pilotos de várias zonas do país e deixou em aberta a possibilidade de novos eventos, incluindo o troféu que muitos concorrentes continuam a reivindicar. A Junta de Freguesia de Urra, no concelho de Porto Alegre, mostrou-se indignada com a deposição de lixo fora das cubas instaladas para esse fim, depois de verificar que um ponto de recolha foi transformado num espaço com resíduos espalhados no chão e até com o conteúdo das próprias cubas revolvido. Segundo a autarquia, o local está equipado para receber resíduos de forma adequada, mas a prática de despejar lixo no chão acaba por degradar a zona, dificultar o trabalho de recolha e criar um cenário de depósito a céu aberto. A Junta sublinha que disponibiliza meios suficientes para que os moradores coloquem os resíduos corretamente. O apelo é simples: utilizar as cubas e preservar o espaço nas condições em que qualquer pessoa gostaria de o encontrar. A Junta lembra que comportamentos como este prejudicam toda a comunidade, aumentam o esforço de limpeza e comprometem a imagem da freguesia. A mensagem publicada na página de Facebook da Junta de Freguesia termina com a ideia de que o civismo também se demonstra na forma como se trata o espaço público, reforçando que a freguesia é de todos e a sua limpeza depende do contributo de cada um. O vice-presidente da Associação de Dadores Benévolos de Sangue de Porto Alegre, Paulo Cardoso, defendeu que a dádiva de sangue não pode ser o parente pobre do Serviço Nacional de Saúde e exigiu mais investimento em recursos humanos e meios para garantir reservas em todo o país. Apesar de o Distrito de Porto Alegre manter estabilidade, o também presidente da Federação das Associações de Dadores de Sangue, a FAS Portugal, alertou

0: para constrangimentos nacionais provocados pela falta de profissionais e pelo desgaste das equipas clínicas. Paulo Cardoso falava sábado na cerimónia que assinalou os 36 anos da Associação de Dores de Sangue de Porto Alegre.
1: A Dádiva de Sangue continua a lutar pela existência das reservas de componentes sanguíneos, e se nós, felizmente, estamos muito tranquilos naquilo que se passa aqui no nosso distrito, em função do funcionamento também do nosso banco de sangue, já o mesmo não podemos dizer daquilo que se passa a nível nacional, onde há muitos constrangimentos, sobretudo por falta de recursos humanos. A FAS Portugal tem lutado por convencer os nossos governantes, convencer os nossos parlamentares de que há necessidade de investir na dádiva de sangue. Precisamos mais recursos humanos, precisamos mais meios, e a dádiva de sangue não pode ser o parente pobre do Serviço Nacional de Saúde. E para isso tem que haver vontade política, tem que haver vontade dos nossos governantes.
0: Presente na cerimónia, o vice-presidente da Federação Internacional das Organizações dos Dadores de Sangue, Joaquim Silva, deixou também uma crítica direta aos decisores políticos, afirmando que as associações continuam asfixiadas pela falta de apoio e pela ausência de medidas estruturais que assegurem a continuidade das colheitas.
2: Não podemos deixar de manifestar a nossa preocupação perante aquilo que temos vindo a sentir e a denunciar, que é um poder político que muitas vezes, em vez de criar as condições para que o movimento associativo se desenvolva, acaba por dificultar, limitar e, em determinadas circunstâncias, asfixiar. Eu sei do que é que estou a falar. Isto é verdade. Eu não estou só a falar dos dadores de sangue. O poder político tem a tendência para asfixiar porque tem medo destas organizações, porque são de homens livres. E há uma tentativa muito forte de asfixiar, e não é só em Portugal. Deixem-me dizer-vos que isto não é só em Portugal, isto é em todo o mundo. Isto se passa porque há um medo muito grande deste tipo de organizações, porque elas são livres, são compostas por homens livres. Portanto, não, pensam pela sua cabeça. É por isso que temos que ser resilientes, não desistir, continuar a defender as nossas causas, mesmo quando o caminho é difícil, e às vezes é muito difícil, garanto-vos. Os portugueses são generosos e continuam disponíveis para ajudar. O que nos preocupa, e muito, é que muitas vezes não existem condições para transformar esta disponibilidade em dádivas efetivas. Faltam recursos humanos, como disse o Paulo, como denunciou o Paulo, e é bem verdade, nós sabemos isto muito bem. Faltam recursos financeiros e operacionais para que as entidades responsáveis pela recolha possam cumprir plenamente a sua missão. Temos de continuar, temos que ser resilientes, temos que lutar. E, no caso da nossa causa, continuar a lembrar uma verdade muito simples. Dar sangue é dar esperança, de facto. Dar sangue é dar vida.
0: As comemorações dos 36 anos da Associação de Dadores de Sangue de Porto Alegre abriu com uma missa na capela do Hospital Dr. José Maria Grande, seguida da sessão solene que decorreu na sala de formação do Centro de Saúde de Porto Alegre, com a presença de vários dadores, representantes do Executivo da Câmara de Porto Alegre e do Conselho de Administração da Unidade Local de Saúde do Alto Alentejo. O motociclista de 61 anos sofreu ferimentos graves e foi heli-transportado para o Hospital de Santa Maria, em Lisboa, no sábado, após o despiste do motociclo em que seguia na Estrada Nacional 369, junto a Cabeço de Vide, no Conselho de Frontar. O alerta para o acidente foi dado às 15h29, segundo fonte do Comando Subregional de Emergência e Proteção Civil do Alto Alentejo. Nas operações de socorro estiveram envolvidos 12 operacionais, bombeiros e GNR, elementos do Instituto Nacional de Emergência Médica, apoiados por 4 viaturas, entre as quais a Viatura Médica de Emergência e Reanimação de Porto Alegre e um helicóptero do INAM. A Unidade Local de Saúde do Alto Alentejo garantiu que Rui Diniz não vai sair do Serviço de Oncologia e destaca que, a partir de 1 de outubro, o serviço passa a contar pela primeira vez com um oncologista do quadro, o que implica uma reorganização interna do funcionamento das consultas. Segundo Vera Scott, do Conselho de Administração,

0: administração, a que a organização do Serviço de Oncologia da ULS do Alto Alentejo vai trazer mais qualidade e celeridade no atendimento, no momento em que passa a integrar 3 oncologistas, um reforço que considera importante, com um novo médico do quadro e 2 prestadores de serviço que até agora têm asseguradas consultas nos hospitais de Porto Alegre e Évora. Também diretora clínica da ULS Alto Alentejo destacou ainda a entrada em vigor de um novo protocolo com o IPO que reforça a área da oncologia e da investigação.
1: A partir do dia 1 de outubro, pela primeira vez, vamos ter um oncologista que vai fazer parte do quadro da Unidade Local de Saúde Alto Alentejo, ou seja, vai haver um aumento de profissionais a nível da Unidade Local, portanto não vai haver uma diminuição de profissionais, nunca esteve no nosso horizonte que algum destes profissionais se fosse embora, e nós, aparecendo mais um médico, é evidente que vai haver uma reestruturação do serviço. Portanto, não temos só 2 oncologistas, vamos passar a ter 3. Aliás, o Dr. Tomás já trabalhou cá no passado, entre 2022 e 2025. Também é preciso dizer que esta Unidade Local de Saúde também tem um protocolo com uma instituição de referência nacional, que é o IPO, que nós antes não tínhamos. Os doentes, de uma forma aleatória, portanto, iriam para várias instituições. Nós queremos que temos neste momento uma afiliação com o IPO, tanto na área da investigação como na área da oncologia. Portanto, também vai robustecer bastante a unidade, esta reorganização e este empoderamento do serviço de oncologia vai trazer mais qualidade e mais celeridade para o atendimento dos nossos utentes.
0: Vera Escoto detalhou que o novo médico ingressa através de concurso público e acrescentou que Rui Diniz foi convidado várias vezes para integrar o quadro da ULS Alto Alentejo, mas nunca manifestou interesse, mantendo-se como prestador de serviço.
2: Não havia a possibilidade do Dr. Rui Diniz ser ele próprio a ir para o quadro da ULS?
1: É assim, o Dr. Rui Diniz nunca mostrou esse interesse. Portanto, foi sempre nosso prestador e, portanto, este colega, o Dr. Tomás, mostrou interesse em vir trabalhar connosco e, por isso, fez-se um concurso e o Dr. Tomás entrou, porque foi ele que teve o interesse e que veio falar connosco. O Dr. Rui Diniz nunca teve essa, aliás, é o diretor do Serviço de Oncologia do Hospital, da Unidade Local de Saúde do Alentejo Central. O Dr. Rui Diniz nunca mostrou esse interesse e já tinha sido convidado no passado.
0: A administradora da ULS Alto Alentejo indicou ainda que o oncologista Rui Diniz foi informado da reorganização e continuará a acompanhar os seus doentes. Ora, este esclarecimento surge num contexto de indignação dos utentes que levou à criação de uma petição pública que contesta a eventual redução das horas de consulta de Rui Diniz no Serviço de Oncologia do Hospital de Porto Alegre. O cortejo de oferendas voltou sábado a cumprir a tradição em Porto Alegre, numa iniciativa da Santa Casa da Misericórdia que pretende reforçar a ligação da instituição à comunidade. Em declarações à Rádio Porto Alegre, a provedora Luísa Moreira sublinhou que este é um momento de celebração e de abertura da casa à população, lembrando que a Misericórdia tem 525 anos e deve ser vista como parte da vida de todos.
3: A ideia é essa, é unir a comunidade, fazer a comunidade olhar para a Santa Casa. Eu tenho dito desde que aqui cheguei, daqui a pouco há 5 anos, que a Santa Casa da Misericórdia não é minha. A Santa Casa da Misericórdia tem 525 anos. Espero que faça 1000, não será comigo, com certeza. Portanto, as pessoas têm que olhar para a Misericórdia como sendo parte delas e de nós todos. Diariamente, e não estou a exagerar, diariamente nos procuram a pedir acolhimento. E às vezes não há, porque porque há limites, não é? Não temos camas, não? E as pessoas dizem, ah, mas era mesmo aqui que eu queria ficar. Mas depois, quando nós pedimos a resposta e a presença, as pessoas ainda não estão habituadas a praticar a solidariedade. Eu gosto muito de dizer que a solidariedade e a fraternidade não são parangonas de cartazes, têm que ser vividas no dia a dia. As portas estão abertas e era uma oportunidade.

0: oportunidade de estar com os nossos residentes, de conversar com eles. Eles estão ali à espera dos cavalos, mas não é... Eu gostava muito que as pessoas sentissem que esta casa, nós mudámos a designação. Eu não gosto nada da palavra utentes, porque as pessoas aqui não estão a utilizar nada. Elas vivem aqui. São os residentes, é a casa deles. E como nós, na nossa casa, também gostamos de receber visitas e ter os amigos, eles também gostam. A solidão, e nós temos tentado combater isso. Por isso, o nosso horário de visita, por exemplo, é das 2 da tarde às 7. Queremos muito que as pessoas percebam. Aqui, nós cada vez temos pessoas, eu digo que são os novos velhos, não é? Os new olders, que agora está muito na moda. Pessoas muito jovens, com 70 anos, 70, 70 e poucos, à procura da misericórdia. E estas pessoas são muito válidas, são muito capazes e gostam de conversar e gostam de estar e precisamos uns dos outros.
1: Ora, o cortejo recupera uma tradição iniciada em 1498, quando as casas nobres ofereciam bens essenciais à misericórdia. Hoje a simbologia mantém-se através da peregrinação até à instituição, com a participação dos Romeiros da Esperança, Centro Hípico de Porto Alegre e vários colaboradores que preservam práticas antigas ligadas ao cortejo.
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